É isso aí, breakzinho rapidinho, Bailinho do HJ volta com muito mais músicas, muito mais sucessos pra você aqui na 93 FM.

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E é isso aí, galera! Tudo que é bom dura pouco, hein? Então chegamos no final de mais um Bailinho do HJ aqui na 93 FM. Sábado que vem teremos um novo encontro a partir das 21 horas. Então já deixa anotado na sua agenda aí, já programado, que o esquenta do final de semana já tem horário e data todos os sábados às 21 horas na 93 FM, a rádio que é show. Aquele forte abraço, fiquem todos

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3: Bom dia, bom dia, bom dia, bom dia, bom dia, bom dia, bom dia, bom dia, bom dia, bom dia, bom dia, bom dia, bom dia, bom dia, bom dia, bom dia, bom dia, bom dia, bom dia, bom dia. Eu sou o Gabriel Assunção, esse é o programa A Voz do Campo. Hoje, domingão, dia de eleição, dia 4 de outubro de 2026, agora 5 horas e 1 minutinho. Juntos iremos até as 9 da matina com o melhor do sertanejo de ontem, de hoje, de sempre. E claro, contando muito com a sua participação, amigo ouvinte de toda a região que nos prestigia neste momento. Bom dia, que alegria poder estar aqui. Tô ausente, né? Tô faltando muito, mas é muito serviço. Mas hoje eu estou aqui nesse domingão, domingo decisivo, domingo importante para o nosso Brasilzão, hein? É, daqui a pouquinho, às 8 horas da manhã, iniciam-se as eleições 2026. Vamos pensar, vamos votar com consciência, com a esperança de um Brasil melhor. É isso aí, meu amigo. E falando em esperança, vamos começar o nosso programa, como sempre, com a participação do Padre Joãozinho. E daqui a pouquinho, na sequência, eu tô de volta, não sai daí, não.
4: Jesus conta a história de uma vinha entregue aos cuidados de alguns trabalhadores. O dono confia, espera os frutos e manda seus servos para recebê-los. A parábola fala também da nossa vida, porque Deus coloca muita coisa em nossas mãos. Dons, pessoas, oportunidades e responsabilidades. Um dia precisamos olhar para tudo isso e perguntar que frutos estamos produzindo. A fé amadurece quando deixa marcas concretas de justiça, cuidado e amor. Deus continua confiando sua vinha a nós todos os dias. Quem acolhe essa confiança com gratidão, procura fazer da própria vida uma colheita boa para o reino.

0: Agora sim, agora pra valer, começou! Levanta, Dona Maria, acorda, seu Zé, tá na hora de tomar um café. Vou acordar, gente, acorda todo mundo. Vou acordar, gente. Acordar, cambada, tá aí deitado na caminha, curtindo caminha? Não, bora lá, tá na hora. Tá pensando o quê, rapaz? Tá aí, não, bora. Acorda, negada! É aí, ó. É pra acordar todo mundo, levanta. Tá aí deitado na caminha, curtindo caminha? Não, senhor, bora levantar. É mais um dia que se inicia, graças a Deus, pensamentos positivos para atrair positividade. Eu daqui, vocês daí, vamos juntos, que coisa boa. Um bom dia especial para todo mundo e mais especial para quem faz e acontece. Aquele bom dia para você, meu amigo produtor rural. Bravo lutador abnegado, que não mede esforços para diariamente tirar da terra o que a terra oferece de melhor. O sagrado alimento que chega à mesa de uma nação, que chega à mesa de um mundo inteiro. Pois o nosso agro é gigante. O nosso agro jamais sucumbirá. O nosso agro jamais se ajoelhará diante de ninguém. Pelo contrário. O nosso agro é forte, é pulsante, contra tudo e contra todos. Com poucos incentivos, com poucos auxílios, à mercê do tempo e da sorte. Você, amigo produtor rural, todos os dias. Ao acordar já com a esperança de que o dia será perfeito e que um dia será melhor do que o outro. Obrigado, amigo produtor, que permite que eu passe um pouquinho do dia de hoje junto de vocês, começando a semana. Você, meu amigo produtor que está aí preparando um cafezinho, você, amigo produtor que já está na labuta, está no curral aí no retiro, né? Bom dia. Está na lavoura, está na panha, bom dia, amigo produtor. Vamos juntos, que Deus abençoe a sua jornada e da sua família. Orgulhe-se sempre de quem você é. Orgulhe-se sempre, amigo produtor, da sua profissão. A mais bela dentre todas as profissões é a sua, amigo produtor. Se você, meu amigo, nesse momento que me escuta, é filho, neto, bisneto, tataraneto de um produtor rural, bata no peito e orgulhe-se disso. Orgulhe-se de onde você veio. Orgulhe-se das suas origens. Orgulhe das suas raízes. Amigo produtor rural, um bom dia, obrigado pelo carinho, pela audiência. Vamos juntos, coisa boa, até às 9 da matina. Eu daqui, vocês daí, você participa comigo, hein, no 3939-0950, 3939-0950 e pelo nosso WhatsApp, que é o nosso 99925-2750. 99925-2750. E se o nosso agro produz maravilhosamente bem, mesmo tendo um governo que não nos apoia, que não nos incentiva, que pelo contrário fala que nós temos que nos ajoelhar diante dele, nós temos uma força pulsante e vibrante que transporta as nossas riquezas. Eu estou falando dos nossos amigos irmãos caminhoneiros. É a turma da rodagem, a turma do volante grande. Bom dia, meu amigo irmão caminhoneiro. Você, meu amigo irmão caminhoneiro, que nesse momento trafega pelas rodovias que passam próximo por Praça ou por Barbacena, um bom dia, um bom trabalho. Que Deus abençoe e guie sua jornada pelas estradas sinuosas da vida. Você, meu amigo irmão caminhoneiro, tá fazendo ar? Tá esquentando o bruto para cair no trecho? Tá? Tá. Tss, tss. É, vai com Deus, meu amigo. Uma boa viagem e um breve regresso ao amor da sua família, ao aconchego do seu lar, meu amigo, irmão caminhoneiro. Cadê a turma do suquinho da mimosa? É, a turma do puxa do leite, né? Turma boa, turma bruta. É, choveu, deve ter estrada ruim por aí, né? É, meus amigos carreteiros de leite, turma boa, que eu respeito demais. Tenho um carinho absurdo por vocês, vocês sabem disso. É, são os amigos carreteiros de leite. sempre aí juntinho dos nossos produtores de leite. Um grande abraço, um bom trabalho, uma boa semana linda e abençoada a vocês. Temos também os amigos motoristas e cobradores de ônibus. Bom dia, bom trabalho, boa semana. Os amigos taxistas, mototaxistas, motoristas de aplicativo, bom dia, um bom trabalho, uma boa semana. Vamos juntos. Eita, uma boa. Agora são 5 horas e 8 minutinhos. Bom dia, bom dia, bom dia. Deixa eu mandar um bom dia também aos nossos amigos do Batalhão da Polícia Militar do Estado das Minas Gerais. Muito bom dia. Bombeiros Militares, bom dia. A turma da Guarda Civil, bom dia. Polícia Civil, bom dia. A turma de Picar, bom dia. Os amigos profissionais da área da saúde, turma do SAMU, sempre de plantão, que se Deus quiser não trabalha. Bom dia. É, turma do SAMU, quanto menos eles trabalham, melhor, eu acho. É, aqui não teve emergência, tá todo mundo bem com saúde, sem problema nenhum, não é verdade? Mas ele, se precisar, a turma do SAMU tá aí. E os nossos amigos padeiros, alô, turma das padarias, bom dia. Meu amigo Diogão tá lá no Zezinho Supermercado preparando a sua roscona. É, seu rosquinha, é a rosquinha. É o cucão. É o cucão. E a broa do Zezinho, aquela que é fofinha, molhadinha, com um buraquinho no meio. Já comeu? Eu já comi, como direto. Todo mundo que eu levo a broa do Zezinho pra comer apaixona com ela. Fala, Gabriel, que broa gostosa. Gabriel, que broa fofinha. Ela tem um buraquinho e uma olhadinha. É a broa do Zezinho. Mandar um abraço pros meus amigos da padaria do Amaral, lá em Bertioga. Saudade de vocês, viu, turma? Um abraço especial pra turma da padaria do Amaral. Você come e não passa mal, Zé. Passei muito bem lá. Tô precisando de Bertioga, viu? O tempo tá corrido. Um abraço pros amigos queridos da cidade de Ibertioga, Minas Gerais, Brasil. As turmas da Padaria Aurora, é, bom dia. Padaria Jardim, alô, Beto Santos, bom dia. Turma da Cisne Azul, bom dia. 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Funciona hoje? 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Domingão, Eloy tá de prontidão, né? Um bom dia pra todo mundo. Vamos juntos? É, coisa boa, hein? Você, meu amigo porteiro, vigia, vigilantes, turma dos frentistas, lá do posto GNP, posto Ipiranga do grupo GNP, bom dia, o melhor combustível do Brasil, 5 horas e 10 minutinhos. Já bora começar, já mandei os alôs de todos já, não já? Esqueci de alguém. Os amigos da feira, hoje tem feira, tem sim senhor, tem feira no domingão de eleição, tem feira. Você pode ir à feira na volta votar, ou você vai cedo, vota e depois passa na feira, fica a seu critério, mas não deixe de votar. Não deixe de votar. O seu voto é muito importante, meu amigo. Não deixe de votar, porque quando você não vota, você dá o seu direito de escolha para outra pessoa e depois não pode reclamar. Ah, Gabriel, mas eu não sou obrigado a votar. Tudo bem, concordo, você não é obrigado a votar. Mas se cada um fizer a sua parte e votar em quem tem que votar, votar em quem será a melhor opção para o Brasil caminhará melhor. O Brasil voltará a crescer, pois nosso país é gigante, amigos e amigas. 5 horas e 11 minutinhos, o telefone já está liberado. Quem quiser falar comigo é só ligar no 3939-0950. O nosso WhatsApp já está aqui chegando para a gente. Alô, Tinei! Bom dia, Tinei! Já mandou um áudio aqui para mim, já escuta, hein? Bora começar? Chega de falação? Segura que lá vai.
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0: Amanheceu, peguei a viola, botei na sacola e fui votar. Bora votar, cambada. Às 8 horas abrem as urnas, começam as votações em todo o nosso Brasilzão. Hoje, dia 4 de outubro de 2026. Na próxima semana já temos a Festa das Rosas e Flores de Barbacena em um novo formato. Gostei demais, tá? Me desculpe quem não gostou, eu gostei demais do formato da Festa das Rosas e Flores de Barbacena, viu? Um formato fantástico, um cara de festival, uma coisa séria, bacana, gostei muito. Tô sendo muito sincero, se eu não tivesse gostado eu estaria criticando, independente de estar trabalhando na prefeitura ou não, mas eu gostei mesmo.

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2: Agora 5 horas e 22 minutos, 5 e 22, bom dia, bom dia, bom dia, 5 e 22, Violeiros de Madre de Deus, Cutelinho, bom dia, 5 e 22.

Agora tem pedido, é sempre ela, abrindo nossa programação. Minha amiga Maria Antônia, ela é de Antônio Carlos, lá do Espraiado. Alô, Maria Antônia, bom dia, alô, todo mundo espraiado. Terra Tombada, é, música bonita, hein? Mandando pras coleguinhas da Voz do Campo, pra Celina em Saforte, a Rita no Pão do Cosme, a Dina no São Pedro, aparecendo com o Raul Novo de Minas, pro Bilu no Santa Luzia, pro meu amigo Tinei, pro Luiz Eduardo, pra Alice e o Léo em Pinheiro Grosso, pra Lúcia no Santo Antônio e pra Dona Conceição em Curral Novo de Minas, que está aniversariando hoje. Dona Conceição, parabéns, felicidades, muitos anos de vida, que Deus lhe abençoe, lhe ilumina. E é isso aí, vamos juntos. 5 horas e 25 minutinhos.

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2: Bom dia, bom dia, bom dia, amigo. Gostaria de ouvir com o Leão e Leonel. Sonhei que as plantas falam. Feliz para Dona Maria Antônia, para o Luiz Eduardo e todos estiverem sintonizados nesse programaço. Valeu. Baixar a aguinha que a moda é boa, hein?
3: Alô, Tineira, na Fazenda das Cabras, na Dancris Agropecuária. Um abraço, Tineira, um abraço do Dr. Cristóvão aí, do Daniel, na turma toda.

Alô, minha amiga Mara! Alô, Mônica! Bom dia! É o melhor buffet do Campo das Vertentes, é o Celebrar Eventos, é! As meninas mandaram benzaço, né? Ó, todo mundo elogiou lá no dia de campo. E o Edmar no churrasqueira? Ê, churrasqueiro bruto, Edmar! Esse é bom no mundo.

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2: Liu e Léo, o IP e o prisioneiro. Bom dia, bom dia, bom dia. Daqui a pouquinho, hein? É, começa, hein? Às 8 horas inicia-se a votação, né? As votações, né? É, pois afinal de contas, é bom fazer a colinha, gente. Porque é fácil de esquecer. Olha, só para deixar registrado, você vai votar para um deputado federal, depois você vai votar para deputado estadual, você vai votar para o primeiro senador, desse ano a gente vota para dois, depois você vai votar no segundo para senador, depois governador e finalmente presidente da República. Você vai digitar um número, conferir a foto e aperta confirme, tá bom? Leva anotado no papelzinho seus candidatos, tá bom?

Cadê a minha amiga Rita lá do Pão do Cosme? A sua música aí, Rita? Índia com Daniel, é. Mandando pra turma do Pão do Cosme, pra parentada dela na Parada Araújo, pros amigos de Bertioga, pra turma lá de Paraíso Garcia, da região inteira. Claro, né? Pras coleguinhas, né? É, a Aparecida lá em Curral Novo, a Dina no São Pedro, a Celina de Safortes, a Maria Antônia no Espraiado. E para todo mundo sintonizado na 93 FM no programa Voz do Campo. Valeu, Rita!

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1: Minha amiga Genesi, de João Paulo II. Bom dia, Genesi. Tudo bem? Um abraço para você, um abraço para todos aí do bairro João Paulo II. Obrigado pelo carinho, pela audiência. Lourenço Lourival, telefone chora. Daqui a pouquinho, a oração do sertanejo. Faltando 15 minutos para 6.

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1: É isso aí, muito bem pensado, muito bem criado, um programa feito especialmente para você, meu amigo produtor rural de toda a região. 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
1: Muito bem, meu amigo, minha amiga, chegamos àquela hora especial do dia, aquela hora especial do programa. Que eu peço a você que, se possível, por um instante, pare tudo o que está fazendo, para juntos em oração possamos agradecer pelo dia que se inicia, pela semana que começa. Pedindo sempre a proteção divina e agradecendo muito as bênçãos de Papai do Céu e pedindo a Deus que ilumine as nossas cabeças no dia de hoje. Rádio 93 FM, programa Voz do Campo, 6 horas.

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Que essa jornada de hoje seja repleta de palavras que iluminem sua vida, encham você de coragem e tragam paz ao seu coração.

0: eu vou exercitar a certeza da proximidade e da misericórdia de Deus. Só Ele me oferece o verdadeiro sentido para a vida e com Ele a ferida da minha solidão é preenchida. Manterei com minha mente sempre viva a certeza de que a solidão não dura para sempre. E mais, ainda em mim mora o Espírito Santo. Ele me consola, me fortalece, me anima e me torna mais unido a Jesus. Em Mateus 28, diz o seguinte: eis que estou convosco todos os dias, até o fim.
1: Esta canção é Jesus Eucarístico, falando diretamente

pai é o agricultor. Todo ramo que não dá fruto em mim, ele corta. E todo ramo que dá fruto, ele limpa, para que dê mais fruto ainda. Vós já estáis limpos por causa da palavra que vos falei. Permanecei em mim, e eu permanecerei em vós. Permanecei em mim, e eu permanecerei em vós, é o pedido de Jesus. E de Jesus, Jesus Eucarístico, presente em cada hóstia consagrada, em cada tabernáculo deste mundo, em locais onde há paz, em locais onde há guerra, em cada país, nação, de todo o planeta, onde houver um sacrário, existe esse apelo: permanecei em mim e eu permanecerei em vós. Como o ramo não pode dar fruto por si mesmo, se não permanecer na videira, assim também vós não podereis dar fruto se não permanecerdes em mim.

podeis fazer. Escute isso. Jesus que fala para você, para mim: sem mim, nada podeis fazer. Senhor, dá-me um coração adorador. E perdoe por todas as indiferenças, por todas as vezes que eu poderia ir te adorar no tabernáculo e te deixei de lado.

Se você quiser muitas graças, visite muitas vezes o sacrário. Se você quiser poucas graças, visite poucas vezes o sacrário. Esta música ela é tão forte. É o apelo de Jesus para nós. Porque Jesus fez uma promessa: eis que ficarei convosco todos os dias até o fim dos tempos. E a forma que Ele escolheu para ficar conosco, em corpo, sangue, alma e divindade, é na Eucaristia. Agora, que triste, nós podemos lembrar São Francisco de Assis, que dizia: o amor não é amado. O amor não é amado. O amor não é amado. Muitas vezes nós... Ele nunca nos deixou de nos amar. Ele nunca deixou de nos esperar. Com a nossa alegria, com a nossa tristeza, com a nossa alegria ou com o nosso tormento, por um tempo longo ou por um curto tempo, Ele sempre está lá para nos amar. Que eu e você possamos retornar ao sacrário. Este é o lugar preferido que Jesus gosta de nos encontrar. Eu vou repetir: este é o lugar preferido que Jesus gosta de nos encontrar. E neste lugar, muitas vezes nós o deixamos tão só, tão só. Convido você a escutar de novo, do início, Jesus falando para você.

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1: É isso aí, estamos de volta, 6 horas, 19 minutinhos, bom dia, bom dia, bom dia. Obrigado pelo carinho, pela audiência. 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Alô, Fábio. Alô, Lu. Alô, Otávio. Rodrigo. É, o Rodrigo tá noivo agora, hein? Vai casar, danada. É isso mesmo, rapaz. Vambora pra cima, um bom dia pra todo mundo, em especial pra aquela equipe bacana da Agrozen Agropecuária. Bora pra cima todo mundo, já sabem, daqui a pouquinho começa a votação em todo o território nacional. Votar pra governador, senador, presidente da república, deputado estadual, deputado federal. Faz a sua colinha, viu, gente? Não deixe de levar a colinha não, porque ela ajuda muito, viu? Importantíssimo levar a colinha. Já sabe, participe comigo através do nosso WhatsApp 999252750. Agora são 6 horas e 22 minutos. 6 horas e 22 minutos. 6 e 22.

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0: Ô, Gabriel, bom dia, beleza? Aqui é o Luiz Eduardo.
1: Fala, Luiz!
0: Vou mandar um alô pra você, pra sua família.
1: Obrigado, irmão.
0: Rodinei, lá no Curral Novo, pra Maria Antônia, a dona Aparecida lá em Curral Novo. Vamos acelerar, vamos amassar, tá? Rapaz, como é que choveu, hein?
1: Choveu muito mesmo, rapaz.
0: Tá bom, não pode reclamar, não. Vai comprar nós aí a música da Lady Laura, os quatro cantos da casa. Muito obrigado, viu? Fica com Deus. Acelerar aqui. Não há um jeito de votar hoje ainda.
1: É isso aí, Luiz. Ó, com a Lady Laura eu não achei não, viu? Vai com o Teodoro Sampaio, viu? Bom trabalho, Luiz Eduardo. Os carreteiros de leite de toda a região, ligados comigo. Bom trabalho. É a massa barro mesmo, hein? 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

Teodoro Sampaio, os quatro cantos da casa. 6h45, daqui a pouquinho o nosso Boletim Agro. Chitãozinho Chororó, Obras de um Poeta. Deixa eu mandar essa música aí pro meu amigo Moacir. É, lá na Fazenda São Lucas. Ô Moacir, bom dia, meu amigo. Uma linda e abençoada semana para você e todos aí das laticínios, aí da Fazenda. O Yuri, a turma toda ligada com a gente aí, um bom trabalho. Curte o som, aumenta o som aí, Moacir.

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2: Minha amiga Celina de Doutor Zafortes que pediu essa aí, ó. Estãozinho chororó, estrada. Alô, Doutor Zafortes. Um grande abraço, Celina, pra você e toda a família. Mandando pras coleguinhas da Voz do Campo. É, a Aparecida, a Dona Dina, a Rita, a Maria Antônia, a turma toda, né? E principalmente a turma da Vila Irene aí, próximo do Doutor Zafortes. Grande abraço. Daqui a pouquinho, 8 horas, começa as votações 2026, o futuro do nosso país em nossas mãos. Ou melhor, né? Nossos dedos, né? Só votar certo, não vote errado.

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2: Muito bem, meu amigo, minha amiga, produtores e produtoras rurais, está na hora do nosso Boletim Agro. Tempo que eu não fazia, né? Eu tô faltoso demais. Mas agora, não, agora do resto do ano, agora a gente vai manter aí uma rotina. Tem que manter, né? Tem que manter. Olha, falar em manter, eu vou ter que voltar aqui, porque vai ter o final de semana que eu vou ter que me ausentar. Deixa eu pegar a data aqui, porque eu vou aproveitar e já trazer para vocês que entre os dias 16 e 18 de outubro acontece o Festival de Carros de Boi da querida cidade de Santa Rita do Ibitipoca e a tradicional festa de Congado de Santa Rita durante os dias, né? Vai ter festivo durante os dias do festival, vai acontecer aí também o cortejo aí do Congado pelas ruas de Santa Rita. Show com Claudinho e Nilo, show com Túlio e Gustavo, os Ronaldinhos, Ricardões do Forró. Vai ter também Osmar Júnior. Vai ser uma festa fantástica, começando aí na sexta-feira, dia 16, com uma missa e procissão. Logo após terá show com Claudinho e Nilo. No sábado também tem missa a partir das 11 horas da manhã. 16 horas já começa o desfile da eleição do Brotinho, depois da eleição Broto. E depois vamos ter também mais uma missa. Olha, uma programação completa. E domingo acontece aí, a partir de 1 da tarde, o Festival de Carros de Boi, com desfile pelas ruas da cidade. Logo após, um leilãozaço. Eita, nós, hein? Alô, prefeito Leandro. Alô, turma de Santa Rita de Ibitipoca. Obrigado pelo convite, pelo carinho. Estarei aí com muita alegria todos os dias com vocês aí em Santa Rita do Ibitipoca. Beleza? Deixa eu ver se tem mais algum recado. Não, era esse. Esse que eu tinha que falar agora. Gente, vamos lá. 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Eu vou antecipar aqui o nosso... Vamos ver a previsão do tempo para hoje. Vamos fazer a previsão do tempo rapidinho aqui. Olha, para hoje, dia 4 de outubro, dia de eleições em todo o território nacional. Sol com muitas nuvens, pancadas de chuva à tarde e à noite, mínima de 16 e máxima de 23 graus, possibilidade de 15 milímetros de chuva para hoje. Para a semana, teremos uma semana chuvosa, tá? As temperaturas entre mínimas e máximas não se alterarão muito, ficando aí na casa dos 16, 17 graus de mínima e a máxima na casa dos 25, 26 graus. Tá? Em relação à chuva, teremos aí uma semana com até quarta. Sim, até quarta-feira, com um índice bem significativo de chuva. Deixa eu ver se eu consigo pegar 15, 24, tá travando aqui toda hora. Aqui. Site horroroso. Olha lá. Eu tenho que abrir. 24, 34, 37, 38. Ó, na casa aí dos 40 milímetros de chuva, tá? Aproximadamente 40 milímetros de chuva até quarta. Parece que sim. Até quarta-feira. E na semana que vem, a partir do dia 10, sábado que vem, 10, 11, 12, bastante chuva, tá, gente? Teremos um mês de outubro aí, feriado com chuva. Festa das Rosas vai chover? Tá marcando chuva, tá? Pra Festa das Rosas, Festival de Rosas e Flores de Barbacena. Fantástico. Vamos dar um pulo no Ceasa? Unidade Grande BH vê o preço de alguns produtos que por lá foram comercializados na última sexta-feira, começando com alface americana, dúzia, preço variando de R$ 40 a R$ 45, alface crespa de primeira de R$ 25 a R$ 30, alface lisa de primeira de R$ 25 a R$ 30, couve-flor extra caixa com 6 unidades de R$ 30 a R$ 40. Couve-flor comercial de 17 a 20 reais. Repolho híbrido de primeira de R$ 1,25 a R$ 1,50. Já o repolho roxo de primeira de R$ 1 a R$ 1,40. Abobrinha italiana extra de R$ 2,22 a R$ 2,77 o quilo. Já abobrinha italiana especial de R$ 1,11 a R$ 1,38. Abobrinha menina extra de 3,33 a 3,88 o quilo, bom preço. Abobrinha menina especial de 1,38 a 1,66 o quilo. Pimentão, pimentão amarelo e pimentão vermelho. Pimentão amarelo e pimentão vermelho de R$11,11 a... Tá, só tem 11, tá sem. Deixa eu ver se atualiza aqui. É, pimentão, não consegui atualizar não. Pimentão verde extra A de 5,55 a 6,66 o quilo. Pimentão verde extra de 3,33 a 3,88 o quilo. Tomate, tomate cereja de R$10,58 a R$11,78. Tomate Swift Grape de 6 a 6,50 o quilo. Já o tomate italiano extra AA de 6,50 a 7,50 o quilo. Tomate italiano extra A de R$3 a 3,50 o quilo. Tomate longa vida extra AA de 6,50 a 7,50 o quilo. Tomate longa vida extra A de R$3 a 3,50 o quilo. E o tomate maçã extra. Tomate maçã extra A de R$3 a 3,50 o quilo. Tomate maçã, desculpa gente. Tomate longa vida extra AA de 3 a 3,50. O tomate maçã extra A de 7 a 7,50. E o tomate maçã extra de 3,25 a 3,50 o quilo. Morango, morango extra de R$23,33 a R$41,66 o quilo. Excelente preço. Morango especial de R$16,66 a R$23,33. São os preços que eu tenho aí praticados no Ceasa na última sexta-feira. Vamos ver o preço do milho, da soja e também da arroba do boi gordo. Vamos começar com a soja. Deixa eu só atualizar aqui do preço. A soja hoje em grão, R$159,00. E 94 centavos a saca, soja em grão, mas eu quero ver o preço do farelo de soja. Farelo de soja. Farelo de soja média Rio Grande do Sul, R$2.130 a tonelada. Mato Grosso, R$2.028,29. Em Rondonópolis, R$2.230 a tonelada do farelo de soja. Lembrando que esses valores estão sem tributos e sem frete. 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É. Milho, 60 quilos, saca de 60, R$68,53. R$68,53, mas eu quero ver como é que está o preço em Minas Gerais. Vou aqui no site do nosso sistema Faeng Senar, que é o faeng.org.br. É nosso presidente, vice-presidente Renato José Laguardia. Estivemos juntos lá num evento fantástico em Belo Horizonte, que é o Agro em Ação. Logo eu vou falar sobre. Olha, saca do milho de 60 quilos no Triângulo Mineiro, R$56,00. R$56,64 é o preço da saca do milho de 60 quilos. Beleza? Então vamos ver agora a arroba do boi gordo, como é que fica o preço da arroba do boi gordo. A arroba do boi gordo, média CPE Esalq, R$369,90, R$369,90, a arroba do boi gordo à vista, média CPE Esalq. Agora vamos para as praças, vamos ver o preço aí. Como é que está o preço da arroba do boi gordo aqui nas nossas... Tá aqui, ó. Barreto, São Paulo, R$358,00, arroba à vista. Já no Triângulo Mineiro, R$348,00. Belo Horizonte, R$356,00. No Norte de Minas, R$348,00. No Sul de Minas, arroba à vista, R$346,00. Na prazo com 30 dias, no Sul de Minas, R$350,00. Vaca gorda. Vaca gorda no sul de Minas, R$323,50. No norte de Minas, R$326,50. Belo Horizonte, bom preço, R$336,50 para vaca gorda. No Triângulo Mineiro, R$331,50. São os preços que eu tenho aqui praticados no último fechamento de sexta-feira, que antecedeu aí esse domingo. Domingo crucial para o nosso Brasilzão, né, gente? Bora votar todo mundo, você que está aí desanimado, você que não precisa votar, mas tem condição física para votar, levanta, vamos juntos, nós precisamos de todos juntos nessa hora para podermos aí salvar e mudar e melhorar o nosso Brasilzão. Tá certo? Eu confio em vocês. Confio em você, amigo produtor rural. É importante a sua participação. Nós unidos somos mais fortes. Falando em união, eu quero comentar da última sexta-feira um evento fantástico, o Agro em Ação. Foi um evento promovido pelo nosso sistema FAENG Senar, que rodou aí as mais diversas regiões do estado de Minas Gerais, reunindo aí no total mais de 7 mil produtores rurais, lideranças, representantes do agro mineiro e todos que participaram das últimas 6 etapas, né, foi cada uma melhor do que a outra. Junto com os sindicatos rurais, os nossos 401 sindicatos rurais, percorreu aí Teófilo Otoni, Muriaé, Passos, Uberaba, Montes Claros, e sexta-feira finalizou em Belo Horizonte. Eu estava lá junto com centenas de produtores rurais das mais diversas regiões e com um objetivo muito claro, né, para mostrar a força da nossa gente, dos nossos produtores rurais, que trabalham 365 dias por ano para produzir. O nosso agro é responsável por 1/4 do PIB de Minas Gerais. Ele tem voz e o nosso agro precisa ser ouvido. O nosso agro precisa ser ouvido. É um ano eleitoral, então a nossa participação é muito importante. Nós, produtores rurais, como diz o nosso presidente Antônio Pitangui de Salvo, nós devemos estar no centro das conversas. Como disse o Renato, né, nós não devemos e nem podemos nos ajoelhar diante de político nenhum. Os políticos que devem se ajoelhar aos nossos pés pelo trabalho, pela importância que nós, produtores rurais, temos na economia do nosso Brasil, na importância que nós, produtores rurais, temos em sustentar a nossa economia. Então, eu quero deixar aqui vamos dizer que é um momento de reflexão? Talvez sim. E eu quero que vocês prestem muita atenção, amigos produtores. Hoje é dia de eleição. E hoje o Brasil inteiro vai às urnas. Mas eu quero fazer um convite diferente. Antes de você apertar qualquer número, pare e pense no tamanho da sua responsabilidade. Da responsabilidade que está em suas mãos. Porque eleição não é simplesmente escolher um nome. É escolher quem vai tomar decisões que podem interferir diretamente na nossa vida, na nossa família, no nosso trabalho, no nosso estado e principalmente no futuro do nosso país. Hoje nós vamos escolher deputado federal, deputado estadual, 2 senadores, governador e um presidente da República. E cada um deles tem uma função muito específica, muito bem determinada. O deputado estadual vai trabalhar na Assembleia Legislativa do Estado de Minas Gerais, criando leis estaduais, fiscalizando o governador, participando das decisões sobre o orçamento do Estado. O deputado federal vai representar Minas Gerais em Brasília, votando leis nacionais, fiscalizando o governo federal, participando das decisões sobre o orçamento da União. É importantíssimo dizer isso. O senador que vai também representar Minas Gerais em Brasília possui também suas responsabilidades próprias dentro do Congresso. Participa de decisões aí institucionais extremamente importantes. E aqui tem um ponto que merece muito a nossa atenção. Vamos votar em 2 senadores. Por exemplo, o presidente da República próximo vai indicar 4 ministros do Supremo Federal. Quando surgem as vagas, Só que ele não decide sozinho. Essa indicação precisa passar pela Comissão de Constituição e Justiça do Senado e ser sabatinado e ter o nome aprovado em plenário pelos senadores, pela maioria absoluta, ou pelo menos 41 dos 81 senadores. Vocês estão percebendo o tamanho dessa responsabilidade? O presidente indica, o senador sabatina, o senador aprova ou rejeita. Então, quando você escolhe presidente e senador, você não está apenas escolhendo quem vai ocupar o executivo ou uma cadeira no Congresso. Você também está participando por meio do voto, da formação das instituições que vão tomar decisões importantes para o nosso país nos próximos anos. Então, pense muito bem nisso antes de votar para senador e presidente. Vamos votar também para o governador de Minas, que vai cuidar das políticas e serviços estaduais, executar o orçamento do nosso estado. Vamos votar também, bem como, né, para presidente da República, que é o chefe do Poder Executivo Federal, responsável por administrar ou não administrar, governar ou não governar, ou desgovernar o governo federal. Então, por isso, meu amigo produtor rural, você, amigo empresário, dona de casa, jovem, aposentado, não trate o seu voto como uma coisa pequena. O voto que você coloca hoje na urna pode ajudar a definir os rumos do Brasil durante os próximos anos. Vai decidir o futuro dos nossos filhos, dos seus netos. Conheça, pesquise, pense, porque depois que uma urna fecha, não existe botão de voltar. E quem você escolher vai estar lá dentro, tomando decisões.

0: o rumo do nosso Brasil. Vamos nos dar o direito de dar um futuro melhor ao nosso Brasil, pois nós merecemos ter um futuro melhor. E finalizando, nós, produtores rurais, não devemos nos ajoelhar diante de ninguém. Pense nisso na hora de votar. Boa eleição a todos e daqui a pouquinho eu estou de volta.
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7: Alô, criançada! Levanta babai, mamãe, vovô, vovó, titis e titias! É a fazendinha da voz do campo na área! Alô, Miguel! É aí, ó! Que Deus abençoe muito as nossas crianças! E lembrem-se sempre, papais e mamães, nós somos o espelho do que os nossos filhos se tornarão no dia de amanhã. Pense nisso. Arci, João Gabriel, papai ama muito vocês.

0: Daqui a pouquinho, Ivan Eustáquio na nossa programação. 7 horas e 32 minutos. Daqui a pouquinho começa a votação, hein? 8 horas.
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Alô, meu amigo José! É, José, que música, hein? Foi cirúrgica essa. Mandando sua esposa Maria, lá da Chapada do Faria. Olha que música. É assertivo. O que que há, meu país? Vocês têm noção?

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5: 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E agora é a vez dele, o professor Ivan Eustáquio, sempre a serviço da boa informação. Bom dia, Ivan.
6: Meus amigos sintronizados nas ondas da 93 FM, a rádio que é show, programa Voz do Campo, criado, pautado, apresentado pelo companheiro Gabriel Assunção, homem também que produz aí o nosso meio rural. Um bom dia a você, meu caro Gabriel, um bom dia aos ouvintes, nossos amigos feirantes, essas alturas na Olegário Maciel, aguardando sua clientela de todos os domingos, plugados na melhor 93 FM, a rádio que é show. Vamos dar início ao Fala Ivan Eustáquio deste domingo aqui com você, meu amigo, falando sobre eleição em Minas Gerais. Neste domingo não terá, não, lei seca e contará com 40 mil policiais nas ruas. Minas Gerais não terá lei seca durante o primeiro turno das eleições, hoje domingo, dia 4. Mais de 40 mil policiais militares estarão mobilizados no esquema de segurança montado para o pleito em todo o estado. A operação terá agentes nos 853 municípios mineiros, policiamento nos locais de votação, escolta e monitoramento das urnas eletrônicas, fiscalização de crimes eleitorais e acompanhamento das ocorrências em tempo real através do Gabinete Integrado de Segurança do Tribunal Regional Eleitoral de Minas. Segundo o desembargador Paulo Tamburini, coordenador do GIS, apesar da ausência da chamada lei seca, as demais restrições previstas para o período eleitoral continuam valendo. Portanto, será muito bem policiado ao estado de Minas Gerais, os 853 municípios, mas não haverá a lei seca, ok? Fiquem atentos aí, trouxemos-se direitinho, boa votação para todo mundo e a gente espera que tudo corra bem neste domingo, ok? Gabriel, instantes eu volto com outras notícias. Não saiam daí, até já.
5: Valeu, professor Ivan Eustáquio, volta assim, que é sempre muito bom contar com a sua brilhante participação todos os domingos com a gente aqui dentro do programa Voz do Campo na 93 FM, a rádio que é show, papai, é isso aí, né? 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Deixa eu ver se tem. Deixa eu dar uma conferida aqui no WhatsApp. Aqui, ó. Meu amigo Gustavo Gomes, grande churrasqueiro. Bom dia, meu amigo. Um forte abraço. Meu amigo Ebert, lá em Antônio Carlos. Um abraço pro meu amigo Ebert. Pro papai Fernandão, dona Ida Glatter. É, sempre com a gente escutando também. Pra Maria Marta, pro Silveira e pra Leleia, bom dia. Meu amigo Pascoal, lá do Varejão das Tintas. Bom dia, Pascoal. A Maria Lúcia. Maria Lúcia? Maria Lúcia da Chapada do Faria. Bom dia. Meu amigo Weber. É, 500 Mula, música bonita, hein? Ô Nezinho, tá no Alto da Serra escutando a gente. Um abraço, Valtinho dos Costas. Um grande abraço, Valtinho. Costas da Mantiqueira. É a terra do Marcinho Ribeiro. Deixa eu ver aqui. É o Lipe, filho do Luiz Gaiola. Manda um alô pra nós aí. Alô. Pronto, tá mandado. Bom domingo pra você, irmão. Manda a música pra nós aqui. O segundo sol, Mike Leão. Música bonita, hein? Grande abraço pra vocês também. Vou ver se eu consigo separar pra turma aqui. Deixa eu ver se tem mais abraço aqui. Valdeci Cabral, bom dia. Edson Geraldo, bom dia. Esse é com... Esse Edson Geraldo, quem conhece o Edson Geraldo? Eu quero saber quem conhece o Edson Geraldo. Ô Chita, pelo amor de Deus, troca o seu nome, né? Ninguém te conhece, acho que nem você. Nem você sabe que você chama Edson Geraldo. É o Edson Chita. Ou simplesmente, somente Chita. Bom dia, Chita. É, curvelando ajeitado esse Chita. Bora pra cima, tem música aqui, tem, ó. João Mineiro Marciano, pode me ligar. Mandar um abraço pra turma lá do Capão da Cerca, do Fagundes, Sete Chaves. Meu amigo Vinícius Campos Bergamaschini, bom dia, Vinicão. David, filho do João Tiririca, um grande abraço. Bruno Farjado, bom dia. Abraço pra Glorinha, pra Lavine e pro João Gabriel. Tá em Capela Nova ou tá por aqui, Brunão? Bom dia. Adão, bom dia. Jorge, Lurdinho, bom dia. João Mineiro Marciano, pode me negar. Nenzinho, lá em Antônio Carlos, bom dia. Oi, Gilzinho, bom dia. Ensinando o Curral Novo. Um abraço. Turma de Curral Novo de Minas com a gente sempre. Alô, Brauna, bom dia.

Alô, Daniel, lá de Barroso. Bom dia, Daniel. Grande abraço. Um abraço pro Eduardinho. Fazenda São João Batista em Barroso.

0: Ó, Gabriel, mano mundo, companheirada. Eu quero a música do Rick René, feiticeira, domingo que vem. Mano mundo, companheirada. Samuel, 93 FM Rádio Cachorro.
1: Um abraço.
2: Valeu, Samuel! Música boa, irmão. Curte aí. Deus te abençoe, meu filho.

0: 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Alô, Marcelão! Gente, olha, eu quero agradecer muito, né, a todos os amigos produtores, parceiros que estiveram presentes com a gente no último dia de campo. No último sábado tivemos o segundo dia de campo, programa Voz do Campo, Triama LS Tractor, e convidados brilhantes que estiveram lá. Quero agradecer muito a parceria da Emater, foi muito importante para nós termos a Emater ativamente com a gente esse ano, uma palestra incrível do Marcelo Martins. Então, muito obrigado ao nosso gerente regional, daí José Jerônimo, o Alcione e todos que se envolveram. A Prefeitura Municipal de Antônio Carlos, meu amigo prefeito Marcelo, o vice Sinho, a Câmara Municipal, Secretaria de Obras, Secretaria de Cultura e Turismo, Secretaria de Agricultura, muito obrigado pelo apoio. Quero agradecer os parceiros, os amigos, a família João Map, com a gente mais uma vez, a Map Chevrolet, a Real Motos Honda, a Central Mineração, muito obrigado. Quero agradecer ao meu amigo Chico da Pulversol. Muito obrigado, irmão. Foi bom demais contar com você. A turma da GR, assessoria financeira com a gente também. O Sicoob Crédito Vertente, Sindicato Rural de Barbacena. E esse ano tivemos aí a Avante Agrícola, com triciclos agrícolas incríveis. Também novidade, a Piracanjuba, a Ita com a gente. Muito obrigado pela parceria. Ficamos muito felizes mesmo. E muito feliz também fiquei com a ida da Agropecuária Paulista, do meu amigo João Paulo, junto com o Sérgio Pica-Pau. É a primeira vez que a Paulista sai para um evento fora da loja. Então eu fiquei muito lisonjeado de tê-los pela primeira vez que a Paulista saindo para mostrar a sua cara além da loja. Foi no segundo dia de campo, programa Voz do Campo e convidados. E já deixando o convite para o terceiro dia de campo, que será realizado o ano que vem. Já estamos trabalhando na formatação do próximo terceiro dia de campo e feira agropecuária. Vamos ter aí mais empresas participando com a gente, demonstração de produtos, degustação, venda de produtos, venda de outras, de insumos também novamente. Vamos ter aí julgamento de bezerras e novilhas pela primeira vez acontecendo. Será um evento mais completo ainda, com outras empresas participantes, com outras concessionárias, outras marcas de tratores, né? Vai ser um evento mais robusto, sempre pensado e criado para você, amigo produtor rural. Mas agradeço muito a participação de todos. Em especial, quero agradecer meu amigo Neto e o Daniel da Triama, que se envolveram intensamente na realização do nosso dia de campo. O Rafael, junto com o Pedro, seu filho, também ajudou demais na realização do nosso dia de campo. E principalmente a você, amigo produtor, que me prestigiou, que nos prestigiou com a sua presença e mais uma vez confiou e acreditou no programa Voz do Campo. Valeu, obrigado, foi bom. Foi bom no mundo, minha gente. Ano que vem tem de novo.
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6: Muito bem, vem chegando ele, o professor Ivan Eustáquio, na companhia de quem comemora 15 anos de gosto e sabores deliciosos. 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É isso mesmo. Ivan sempre mantendo você bem informado todos os domingos aqui na 93FM, dentro do programa A Voz do Campo. Fala, Ivan.
7: Ok, Gabriel Assunção, de volta com a nossa participação aqui no Fala Ivan Eustáquio de hoje. Vamos falar agora sobre os aprovados no concurso de número 01/2005, através do Magistério Estadual. A Rede Estadual de Ensino de Minas Gerais conta com um novo reforço em seu quadro permanente. Foi oficializada a nomeação de 1.336 candidatos que foram aprovados no concurso público de número 01/2025 para o provimento efetivo. Os novos servidores vão atuar diretamente nas unidades escolares e também nas instâncias administrativas da estrutura da educação pública mineira. O resultado foi divulgado no Diário Oficial Eletrônico Minas Gerais no último dia 30. Nesta etapa, o destaque ficou para o cargo de apoio técnico, acompanhado de docentes da educação física e também profissionais especializados. 72 analistas educacionais distribuídos entre as funções administrativo, pedagógico, bibliotecário e nutricionista. 49 analistas da educação básica, 13 analistas educacionais na função de inspetor escolar. É possível acessar a lista com os nomes dos profissionais selecionados através do Jornal Minas Gerais. Portanto, acesse o Jornal Minas Gerais e você terá outras informações sobre a aprovação dos 1.336 candidatos aprovados no concurso 01/2025, ok? Gabriel, instantes eu volto com outras notícias, não saiam daí. Até já.
6: Valeu, professor Ivan Eustáquio, sempre muito bom contar com a sua participação aqui aos domingos, ainda mais com esse apoio gostoso do restaurante Gosto e Sabor. Gente, eu quero, antes de eu chamar a próxima música, eu quero mandar uma, não é um recado, é uma dica importantíssima para você, amigo produtor rural. Nesse mundo globalizado e conectado, não dá mais para ficar sem internet na zona rural. Nós não podemos mais ficar sem internet nas fazendas, nos sítios. E assim, eu pelejei durante muitos anos com a internet na fazenda. E põe antena 4G, agora tem que trocar para antena 5G. E põe, aquilo não funciona. E na hora que você mais precisa, ela não funciona. É uma tristeza danada. Eis que, por favor, gente, preste muita atenção. Eu optei em colocar a Starlink na minha propriedade. Eu já sabia, claro, da existência da Starlink, todo mundo fala e tal. Mas assim, eu tinha preguiça de ter que entrar no site para pesquisar, medo de comprar na internet, aquilo não chegar. Ah, esquece isso tudo. Você vai anotar um telefone de uma pessoa que é um gênio, que é um baita profissional. Um baita profissional, uma responsabilidade. 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Eu preciso de uma Starlink. Por que eu tô indicando, Luiz? Porque ele resolve tudo. Tudo, tudo, tudo. Do pedido da antena, vai, instala, faz o processo de cadastro, tudo. Ah, Gabriel, é cara Starlink, meu amigo, é muito mais barato, mas muito mais barato do que você comprar essa anteninha da Vivo. Mas muito mais barato. E que é o melhor? Internet ilimitada. Você pode colocar Smart TV, câmera de segurança, de vigilância, tudo, tudo, tudo, tudo. Não tem negócio de acabar dados, não. A internet da Starlink é igualzinha à internet da Net Rosa, da Connect, que a gente tem aqui na cidade, em Barbacena. Agora eu tenho ela na fazenda, graças ao Luiz Ricardo. 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Não fique sem internet mais na zona rural. 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Recomendo de graça, porque é um achado esse menino. Tamanha a responsabilidade e o bom atendimento dele. Instalou na minha casa, ficou muito mais barato. Se eu soubesse que era tão barato botar uma Starlink, eu já tinha colocado. Você tem variações de preço, tem a grandona, tem uma média, tem uma mini, vai caber no seu orçamento. E a qualidade, seja da mini, da média, da grande, é a mesma qualidade. Você vai ter internet na sua fazenda, no seu sítio, como você tivesse internet na cidade. Até melhor, que o povo tá tirando a Net Rosa, Conecta e botando Starlink aqui dentro de Barbacena. Bora pra cima. É música? Ô, Aniceto do Ari, você tá aí? Aniceto do Ari, você tá aí? Fala comigo. Aniceto do Ari vai participar com a gente no próximo Dia de Campo. Vai. Essa aí que você pediu? Ô, lá em casa? Léo e Júnior. Ô, Miguelzinho!

Valeu, Aniceto Torin, você tá aí. A Thaíde Alexandre agora pra todo mundo curtir. Ó, tô danado, hein? 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

0: Aô, potência! Bora pra cima!
1: Coisa boa é
0: Antônio Gás e Renato! Eita! Foi muito show deles na MBH.

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4: Isso aí, vem chegando ele, o professor Ivan Eustáquio, mantendo você. Ô Ivan, o Darlan e o Jota Luiz também estão mandando um abraço. Darlan, um abração para você também. Sempre na sintonia com a gente aqui. E o Ivan mantendo a gente bem informado. Domingo que vem, eu, Ivan e eu, novamente aqui nas ondas da 93 FM. Essa rádio que é show, papai. Fala comigo, Ivan. Fala, Ivan.
5: Ok, meu caro Gabriel Assunção, mais uma vez agradeço a Deus, a você também, a participação, ele permitindo você também, estaremos de volta no próximo domingo. Nós vamos finalizando a nossa participação, falando aqui sobre os concursos públicos, né? É sempre bom anunciar concurso público aqui. Bem, esse é da Emater. Teve início esta semana o período de inscrições para o concurso público da Empresa de Assistência Técnica e Extensão Rural do Estado de Minas Gerais, Emater MG. O certame oferta 120 vagas entre os cargos de assistente administrativo 2, extensionista agropecuário, que exigem nível médio e técnico de escolaridade, analista de sistemas, assistente técnico, auditor extensionista de bem-estar social e relações públicas para o nível superior. 10% dessas vagas são reservadas para pessoas com deficiência e 20% para candidatos pretos ou pardos. As remunerações variam entre R$ 3.000 e R$ 7.300, com jornada de 40 horas semanais. Além da remuneração, os aprovados terão direito a benefícios como, por exemplo, plano de saúde odontológico, previdência privada, seguro de vida e vale alimentação no valor de R$ 120 por dia trabalhado. Agora você se inscreve através. Os interessados podem se candidatar para o edital até o dia 30 deste mês de outubro através do site da Fundep Concursos. A taxa é o valor de R$ 80 para cargos de nível médio e técnico e de R$ 100 para nível superior. Portanto, está fora do mercado de trabalho, está aí uma boa oportunidade que a Emater está oferecendo em Minas Gerais, 120 vagas. Você acesse aí o portal da Fundep Concurso, que você terá outras importantes informações, ok? Gabriel, ficamos por aqui, um abraço a você, um bom domingo a todos. E a semana que vem, se Deus quiser, estaremos de volta aqui
4: e
5: com
4: ele
5: você,
4: quer, meu ele amigo. Sempre quer,
5: boa
4: Ivan.
5: Boa semana a todos e até lá.
4: Valeu, professor Ivan Eustáquio. 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Dê uma folguinha semana, você consegue aí almoçar com a turma, tá certo? Agora 8 horas e 37 minutos. Tem áudio, né? Tem zap chegando aqui pra mim? Tem... Ah, esse é especial. Fala, Miguelzinho!
6: Oi, Gabriel. Miguelzinho aqui do Rosa.
4: Oi.
6: Tô te escutando.
4: Oba!
6: Toca pra nós aí, Paixão de Pinhão do Rick Ren.
4: Agora, Miguelzinho. Agora, meu filho. Olha, ó. Que Deus te abençoe e te ilumine, Miguel. Curte aí, Miguelzinho. Com o papai e com a mamãe. Tô dentro do rádio, tá vendo, Miguel? Alô, linda do Palmital, bom dia.

É isso aí! Opa, coisa boa! 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E olha, semana que vem já tem Festa das Rosas, hein? Em um novo formato, um formato de festival. Ah, Gabriel, mas não tem grandes shows. Eu achei que tem shows grandiosos demais, pois está valorizando e priorizando os artistas regionais aqui da nossa região. Isso é muito importante, isso é muito bom. Nós temos que aprender a valorizar o que é nosso. Nós precisamos aprender a valorizar o que é nosso. E essa iniciativa aí, desse novo formato das Festas das Rosas e Flores de Barbacena, eu aprovei demais, tá? Tô falando isso aí, quem me conhece sabe que o que eu tenho para falar, eu falo. Eu não deixo para depois. E no que diz respeito à Festa das Rosas, realmente, eu gostei. Eu achei que foi muito legal essa iniciativa, então parabéns aí ao prefeito, parabéns ao Giovanni, ao Alexandre Braga, nosso secretário de Cultura e Turismo, juntamente com a sua diretoria, o Giovanni e a turma toda. Gostei mesmo, tá?

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Cadê o Sérgio Pica-Pau? Que a porra não acordou até agora. Tá dormindo aqui, baiacu. Sérgio Mondiaro. É, o homem tomador de Mondiaro. Agora experimentou um Mondiaro novo. É. É igual supositório. Ele tá tomando assim agora.

Aô, potência! Ô, oh, vontade de tomar uma nesse tempinho, hein? Se eu não vou, vê se que não. Vou sair daqui, vou lá fazer o meu dever patriótico, vou votar. Vou votar para um Brasil melhor, assim como eu espero a vocês, amigos, que votem por um país melhor. E depois vou tomar uma.

Vota Luiz me ligou aqui agora puxando minha orelha, que eu falei que eu não posso dar um maior exemplo, não, que eu falei que eu vou tomar uma depois que eu votar. Mas que culpa que eu tenho se eu posso? O Vota Luiz tem vontade, mas a mulher dele não deixa ele tomar uma mais. Não pode. Ele vira para assim, meu, ele vira para minha esposa e pergunta assim: eu quero beber? Ela fala assim: não. Aí ele não bebe. Aí ó, o uísque sem gelo. Não, vou botar um gelinho hoje.

0: tempo.
1: Daqui a pouquinho. Olha, o Jota Luiz chegou aqui agora. Eu vou perguntar pra ele, ele foi votar. Meu amigo Jota Luiz, como é que tá aí? Você foi votar agora de manhã, já votou?
2: Votei uma notícia aí, né, pra população de Barbacena, principalmente aqueles que votam lá na urna 192, no Oswaldo Portini, tá? Eu saí de lá agora, né, e mudou, tá? Então o pessoal tem que tomar muito cuidado com isso, porque mudou pra antiga Fazenda do Bias, na entrada do João Paulo II ali.
1: Ah, eu não estava sabendo.
2: Então é bom as pessoas que vão votar, né, lá no Oswaldo Portini, principalmente na 192, que é da 23ª zona, né? É, tomar bastante, pegar, né, ter bastante atenção, perguntar lá, porque a maioria dos eleitores foram transferidos lá para a escola lá no João Paulo II, que é lá na antiga Fazenda do Bias. Isso, à direita. Aí, tá uma ótima notícia para você. Eu perdi um tempão lá, cara.
1: Procurando.
2: Uma fila que já estava lá no DR. Aí a gente lá, eu também, eu perguntei, eu olhei nos aplicativos, né? E não estava constando a minha
1: hora. Olha só.
2: É interessante, né?
1: Então, bacana. Mas tirando isso, foi tranquilo. Tá tranquilo
2: a votação? Tranquilo, tá.
1: Na rua, tá tranquilo?
2: Tranquilo, tá tudo tranquilo. Eu aconselho a todos vocês, eu tô vendo vocês no incentivo, né? Incentivando aí a toda a população de Barbacena e região, né? Vai lá, leve o seu voto, né? Vote aquela pessoa que você acredita, né? E leve o seu voto, né?
1: Tem que
2: votar. A gente tem que fazer pelo menos a nossa parte.
1: A nossa parte. Não, eu não vou votar porque eu não preciso, eu não... Não tá a idade, já tem 75 anos, não precisa de votar. Tudo bem, não precisa. Mas você dá o hino, você dá o direito que outra pessoa escolha por você. E essa pessoa que vai escolher por você vai tomar decisões que vão influenciar, talvez não na sua vida, mas na vida dos seus filhos e dos seus netos. Então, se você tiver a condição, vá votar sim. Com aquela esperança que estamos votando para mudarmos, para termos um Brasil melhor.
2: E lembrando que a partir das 16 horas de hoje, eu acho, sim, eu acho que às 16 horas de hoje, a equipe vai estar de
1: plantão. A equipe de jornalismo da 93,
2: né? FM. Vai estar plantão, junto com a Correio da Serra, divulgando aí, né, voto a voto, né, a apuração dos votos aqui em Barbacena e região, né? Que coisa boa, né?
1: Não, a cobertura completa das eleições 2026 aqui ao vivo pela 93 FM, a partir das 5 horas da tarde.
2: Ó.
1: A partir das 5 horas da tarde, em cadeia 93 e Rádio Correio da Serra, com toda a nossa equipe de jornalismo acompanhando aí
2: a apuração,
1: os resultados. Com muita seriedade e muita credibilidade.
2: Agora, só aproveitando aqui essa audiência maciça que você tem, eu achei que não daria para a gente poder estar transmitindo a Santa Missa direto lá do Santuário da Piedade hoje. Mas podem ficar tranquilo que daqui um pouquinho, a partir das 10 horas, estaremos sim, né? Entrando em cadeia com o YouTube lá do Santuário da Piedade para transmitir a Santa Missa Dominical das 10 horas.
1: Então, beleza.
2: Tá bom assim?
1: Votar e rezar.
2: É
1: muita fé e esperança no Brasil melhor. Valeu, Jota! É, gente, ó, chegando no finalzinho do programa, eu quero agradecer a turma aí do Sicoob Crédito Vertentes. 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Semana que vem estamos de volta. Será? Já sabemos aí. Semana que vem a gente vai saber os deputados, senadores e governador. Vamos saber? Terá segundo turno? Presidente, liquida a fatura hoje. Vamos caminhar para o segundo turno? E aí? Vamos trabalhar para um Brasil melhor.

E para terminar o nosso programa de hoje, eu quero deixar uma reflexão com vocês, meus amigos ouvintes, produtores rurais. Que a gente nunca se esqueça que existe algo maior que qualquer candidato, qualquer partido ou qualquer disputa política. Que a gente vote com Deus no coração. Que a gente vote pensando na pátria, no Brasil que queremos deixar para as próximas gerações. Que a gente vote pensando, acima de tudo, naquilo que temos de mais precioso, a nossa família. Porque, no fim das contas, é por Deus, pela nossa pátria, pela nossa família, que vale a pena lutar. Fique com Deus, um forte abraço a todos, até semana que vem, valeu, tchau, fui! E mais uma vez eu vou terminar e falar, produtor rural não se ajoelha diante de político nenhum, não adianta ele falar essa bobagem, ele é que tem que se ajoelhar diante a gente. Valeu, tchau!

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1: Olá, como é que você tá? Tudo bem? Bom dia pra você. Estamos juntos em mais um domingo aqui na programação 93 FM. Nossa viagem pelo tempo, recordando grandes emoções. Tá começando o Manhã Retrô, que tem a produção dele, Marco Aurélio Magalhães. Vem com a gente, vem curtir boas músicas no início da manhã deste domingo aqui pela nossa 93 FM, a rádio que é show. Bom dia pra você.

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0: É isso aí, você aqui com a gente, curtindo o Manhã Retrô, viajando pelo tempo, recordando grandes emoções. Produção de Marco Aurélio Magalhães. Continue com a gente, daqui a pouquinho eu volto com muito mais pra você.
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0: E aí, como é que você tá? Tudo bem? Curtindo o seu domingo? Maravilha, né? Essa manhã de domingo, você aqui com a gente, recordando no Manhã Retrô, que tem a produção de Marco Aurélio Magalhães. Continue com a 93 FM, a rádio que é show. E vamos lá para mais uma super sequência. Bom dia!

E assim a gente encerra em grande estilo o Manhã Retrô deste domingo aqui na programação 93 FM. É isso aí, todos os domingos entre 9 e 10 da manhã você acompanha com a gente o Manhã Retrô, produção de Marco Aurélio Magalhães, começando muito bem o seu domingo com boas músicas pela nossa 93 FM. Continue com a gente, tá bom? Curtindo a nossa programação. Manhã Retrô, então, de volta no próximo domingo a partir de 9 da manhã. Forte abraço para você, um excelente domingo e até a próxima.

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Estamos aguardando o início da celebração eucarística, direto do Santuário da Piedade, a tradicional missa dominical das 10 horas. Portanto, estamos aguardando o início da celebração eucarística, ou seja, a missa das 10 horas. Bom dia.

Senhor Jesus Cristo. Sejam bem-vindos ao 27º Domingo do Tempo Comum. Celebramos em comunhão com a campanha missionária, que este ano tem como tema Um em Cristo, unidos na missão e como lema para que o mundo creia. Rezemos nas seguintes intenções. Exéquia, Maria Nair de Oliveira Bertolin. 30º dia, Renato Nunes de Rezende. Pelas almas, Maria Aparecida Mateus, Salvador Tomás Silva, Antônio Puiati. O desafio do Evangelho é para todos os cristãos que precisam acolhê-lo e fazê-lo produzir bons frutos. Todos somos administradores e servidores da vinha do Senhor, não donos dela. Com o coração a serviço, cantemos.

Em nome do Pai, do Filho e do Espírito Santo. O Senhor esteja convosco. Sejam todos bem-vindos, irmãos e irmãs, para esta celebração, saudando também os que nos ouvem, os que nos assistem e acompanham pelos meios de comunicação. Peçamos a graça do perdão, da misericórdia do Senhor para a nossa vida. Contritos, cantemos o ato penitencial.

Latina. Deus Todo-Poderoso, tenha compaixão de nós, perdoe os nossos pecados e nos conduza à vida eterna. Glorifiquemos a Deus cantando o hino de louvor.

0: Oremos, associadas às intenções já lidas, as que foram escritas e depositadas aqui junto ao altar, colocamos também a vida desta família que vem batizar a Maitê, então, pela sua vida, pela sua missão, esta criança que hoje será apresentada à igreja e configurada a Cristo pelo batismo, recebendo o Espírito Santo. Dia de São Francisco de Assis, rezemos pela criação, pela paz, o santo da paz por excelência. Tenhamos a paz por intercessão de São Francisco de Assis. Dia de eleições gerais em nosso país, para a escolha dos representantes no Legislativo e no Executivo do Estado e do país. Pedimos ao Espírito Santo que nos ilumine, que nos faça agir com consciência, responsabilidade, compromisso. Deus eterno e todo-poderoso, que no vosso imenso amor de Pai nos concedeis mais do que merecemos e pedimos. Infundi em nós vossa misericórdia para perdoar o que nos pesa na consciência e para nos dar mais do que a oração ousa pedir. O nosso Senhor Jesus Cristo, vosso Filho, que é Deus, e convosco vive e reina na unidade do Espírito Santo por todos os séculos dos séculos.
1: Jesus revela a necessidade da comunidade produzir frutos de amor e justiça. Escutemos o que ele nos ensina.
2: Leitura do livro do profeta Isaías. Vou cantar para o meu amado o cântico da vinha de um amigo meu. O amigo meu possuía uma vinha em fértil encosta, cercou-a, limpou-a de pedras, plantadeiras escolhidas, edificou uma torre no meio e construiu um largar. Esperava que ela produzisse uvas boas, mas

produzem. Ela não será podada nem lavrada. Espinhos e sarças tomarão conta dela. Não deixarei as nuvens derramar a chuva sobre ela. Pois bem, a vinha do Senhor dos Exércitos é a casa de Israel, e o povo de Judá, sua dileta plantação, eu esperava deles frutos de justiça, eis injustiça. Esperava as obras de bondade, eis iniquidade. Palavra do Senhor.

arrancastes do Egito esta videira e expulsastes as nações para plantá-la. Até o mar se estenderam seus sarmentos, até o rio seus rebentos se espalharam.

Por que razão vos destruíste sua cerca, para que todos os passantes vidimem? O javali da mata virgem a devaste, e os animais do descampo nela pastem.

Voltai-vos para nós, Deus do universo. Olhai do alto céus e observai. Visitai a vossa vinha e protegei-a.

Foi a vossa mão direita que a plantou, protegei ao rebento que firmastes. E nunca mais vos deixaremos, Senhor Deus. Dai-nos vida e louvaremos o vosso nome. Convertei-nos, ó Senhor, Deus do universo, e sobre nós iluminai a vossa face. Só voltardes para nós, seremos salvos.

Leitura da carta de São Paulo aos Filipenses. Irmãos, não vos inquieteis com coisa alguma, mas apresentai as vossas necessidades a Deus, em orações e súplicas, acompanhadas de ação de graças. E a paz de Deus, que ultrapassa todo entendimento, guardará os vossos corações e pensamentos em Cristo Jesus. Quanto ao mais, irmãos, ocupai-vos com tudo o que é verdadeiro, respeitável, justo, puro, amável, honroso, tudo o que é virtude, ou de qualquer modo mereça louvor. Praticai o que aprendestes e recebestes de mim, ou o que de mim vistes e ouvistes. Assim, o Deus da paz estará convosco. Palavra do Senhor.

0: Proclamação do Evangelho de Jesus Cristo segundo Mateus. Naquele tempo, Jesus disse aos sumos sacerdotes e aos anciãos do povo: escutai esta parábola. Certo proprietário plantou uma vinha, pôs uma cerca em volta, fez nela um lagar para esmagar as uvas e construiu uma torre de guarda. Depois, arrendou-a a vinhateiros e viajou para o estrangeiro. Quando chegou o tempo da colheita, o proprietário mandou seus empregados aos vinhateiros para receber seus frutos. Os vinhateiros, porém, agarraram os empregados, espancaram a um, mataram a outro e ao terceiro apedrejaram. O proprietário mandou de novo outros empregados em maior número do que os primeiros. Mas eles os trataram da mesma forma. Finalmente, o proprietário enviou-lhes o seu filho, pensando: ao meu filho eles vão respeitar. Os vinhateiros, porém, ao verem o filho, disseram entre si: este é o herdeiro. Vinde, vamos matá-lo e tomar posse da sua herança. Eles agarraram o filho, jogaram-no para fora da vinha e o mataram. Pois bem, quando o dono da vinha voltar, o que fará com esses vinhateiros? Os sumos sacerdotes e os anciãos do povo responderam: com certeza mandará matar de modo violento esses perversos e arrendará a vinha a outros vinhateiros, que lhe entregarão os frutos no tempo certo. Então Jesus lhes disse: vós nunca lestes as Escrituras? A pedra que os construtores rejeitaram tornou-se a pedra angular. Isso foi feito pelo Senhor e é maravilhoso aos nossos olhos. Por isso eu vos digo: o reino de Deus vos será tirado e será entregue a um povo que produzirá frutos. Palavra da salvação.
1: Glória a vós. Senhor, fazei de mim instrumento da vossa paz. Vamos dizer juntos: Senhor, fazei de mim instrumento da vossa paz. Prezado Diácono Prado, estimados irmãos e irmãs aqui presentes no santuário, também saúdo os que nos acompanham pela rede social e pelo rádio, nos escutando nesse momento. Nós estamos celebrando a liturgia do 27º domingo do tempo comum, primeiro domingo do mês missionário, mês do Rosário, iniciando a novena de Nossa Senhora Aparecida, rainha e padroeira do Brasil. É um tempo especial da graça de Deus em nossas vidas. Hoje, dia de São Francisco de Assis. É verdade, e todos sabem, que quando nós temos a memória, a festa de um santo que não é o padroeiro, no dia do Senhor, ela fica para trás. Mas nem por isso nós deixamos de mencionar, dada aqui a sua importância para todos nós. Então hoje é o dia do Senhor, o dia do Senhor no ciclo litúrgico prevalece sobre a memória santoral na liturgia. Mas São Francisco de Assis, hoje nós comemoramos 800 anos do seu tempo, do seu nascimento. 800 anos. É, portanto, o ano jubilar, o ano franciscano. Então, nós queremos pedir a Deus, através da intercessão de São Francisco, para que a gente tenha paz, para que a gente viva o amor a Deus e ao próximo, em especial, aqueles pequenos, sofredores. É o grande ensinamento do Santo de Assis. Alguns domingos nós temos refletido sobre a alegoria da vinha, as parábolas do reino de Deus em São Mateus, que falam da vinha. Então, já dois domingos, esse é o terceiro, que aparecem relatos, parábolas, histórias sobre a vinha. O Salmo de hoje diz que a vinha é a casa de Israel. A vinha é o lugar onde nós nos encontramos, nessa história de salvação, da revelação de Deus. A vinha pode ser entendida como todo mundo, o planeta Terra, mas a vinha, nesta ótica teológica, espiritual, a vinha é a casa de Israel, é o povo de Deus congregado, e nós somos, hoje, os vinhateiros. E a grande reflexão é para que nós, enquanto instrumentos da obra da criação de Deus, sejamos cuidadores desta vinha de um modo positivo, afirmativo, dizendo sim a Deus e sim às obras de Deus. A gente não seja como aqueles vinhateiros que detonaram com os empregados, os mensageiros, os missionários do proprietário. O proprietário da vinha é o Senhor da história, é Deus, nosso Pai. Então é Deus que plantou esta vinha. É Deus que criou tudo. É Deus, nosso Pai. É Ele que nos ama e cuida de nós. E colocou tudo a nosso favor. Mas nem sempre a gente corresponde ao seu amor, à sua graça. E às vezes nós destruímos a vinha e aqueles que também são mensageiros, os empregados, instrumentos do patrão, do proprietário. E a parábola quer ilustrar as diversas fases da história da revelação de Deus, a história salvífica. Os primeiros empregados que vieram e foram rejeitados foram os patriarcas. Depois deles, os juízes, os reis de Israel, né, passando por Moisés. Estes foram, então, por muitos, rejeitados. Deus mandou a luz, mas os homens preferiram, tantas vezes, as trevas à luz. Mas depois dos patriarcas, dos juízes, dos reis, ele enviou um segundo grupo, que foram os profetas. Maior número, inclusive. Os profetas. O profeta é aquele que anuncia a justiça, que denuncia todo o mal. É aquele que está a favor da vida. Então, também estes foram maltratados, perseguidos, mortos. E nesse caminho da antiga aliança, da preparação evangélica, por fim, ele mandou o seu próprio filho, o proprietário, o dono da vinha. E aqui Deus, Senhor, Pai da história, mandou Jesus, o herdeiro, o seu filho. Mas também Jesus foi condenado, viveu a paixão, sofreu a condenação, a crucifixão e morte, morte de cruz. Mas Deus o exaltou, ressuscitou, Deus Pai o ressuscitou. E assim ele trouxe para toda a humanidade, toda a vinha, o reino definitivo. Da vida que impera sobre a morte, da luz sobre a escuridão, da graça sobre o pecado. Assim, irmãos e irmãs, nós não podemos agir em nossas decisões, em nosso comportamento, como os vinhateiros, que antes e contemporâneos a Jesus, rejeitaram o plano divino da salvação, disseram não à palavra de Deus, se colocaram resistentes à proposta do reino. Tanto é que, ao contar a parábola para os sumos sacerdotes, os anciãos, as autoridades do tempo de Jesus, ele conta essa história que se diz respeito a ele mesmo, a história do seu messianismo, a história da salvação, a história da sua acolhida ou rejeição. E nesse momento, vai dizer assim de uma maneira forte: se vós não aceitais o reino de Deus, o reino vos será tirado e dado a um outro povo. Nós queremos buscar o reino de Deus, participar do reino de Deus, promovendo a justiça, a paz, sendo agentes da verdade, vivendo a fidelidade, da perseverança, da vida espiritual, das orações que trazemos, pela fé que cultivamos, dizendo sim a Deus, e não fazendo com que Jesus seja de novo crucificado pelos nossos erros, pelos nossos pecados, pela nossa indiferença frente à palavra de Deus, ao Evangelho. Portanto, irmãos e irmãs, o apóstolo Paulo, dirigindo-se à comunidade de Filipos, aos filipenses, e hoje a cada um de nós, diz assim que produzir os frutos que Deus espera de nós na vinha é se ocupar de quê? De tudo que é verdadeiro, de tudo que é respeitável, de tudo que é justo, puro, amável, honroso, tudo que é virtude. Isto é produzir os frutos que Deus espera de nós, que participamos da videira, que é Cristo Jesus. Eu sou a videira, diz ele no Evangelho de São João, e vós sois os ramos. Conectados a ele, nós vamos acolher a sua proposta por meio daqueles que vêm em seu nome nos anunciar o reino de Deus. Nos dizer assim que nós precisamos ser coerentes, autênticos, agir com a consciência reta, buscando sempre os valores e os princípios do reino de Deus. Portanto, irmãos e irmãs, a palavra do Senhor neste domingo nos ajude a todos a viver sempre o caminho sincero de conversão, autêntico, produzindo os frutos que Deus espera de cada um de nós. Bondade. Que a gente não seja como aquele povo do tempo do profeta Isaías, que enquanto contava com eles produzindo uvas de verdade, eles produziram uva selvagem. Eu contava com uvas de verdade, uva boa, doce, agradável, suave, e produzis amargura, uvas selvagens. Meus queridos irmãos e irmãs, tempo de tantas inquietações para todos nós, crises, dificuldades, provações, inseguranças e até medo. Nós queremos acolher a palavra do Senhor, que nos conforta e nos consola. Irmãos, não vos inquieteis com coisa alguma, mas apresentai as vossas necessidades a Deus em orações e súplicas, acompanhadas de ação de graças. E a paz de Deus, que ultrapassa todo entendimento, guardará os vossos corações e pensamentos em Cristo Jesus. Portanto, que a paz do Senhor esteja conosco e que o amor de Cristo nos una e não nos deixe divididos, apesar das diferenças políticas, apesar das nossas compreensões ideológicas, que em Cristo nós estejamos unidos como irmãos e irmãs na família do Senhor, que é a Igreja. Louvado seja nosso Senhor Jesus Cristo. Professemos a nossa fé. Creio em Deus, Pai, todo
2: Criador do céu e da terra, e em Jesus Cristo, seu único Filho, nosso Senhor. Desceu a mansão dos mortos, ressuscitou o terceiro dia, subiu aos céus, está sentado à direita de Deus, Pai Todo-Poderoso, há de vir a julgar os vivos e os mortos. Creio no Espírito Santo, na Santa Igreja Católica, na comunhão dos santos, na remissão dos pecados, na ressurreição da carne, na vida eterna. Amém. Rezemos com fé e confiança as nossas preces, os nossos

0: fazei-nos produzir frutos de justiça.
1: Senhor, fazei-nos produzir frutos de justiça.
0: Pela sociedade, para que a injustiça e a violência deem lugar ao respeito pela vida e ao cuidado com o bem comum, rezemos ao Senhor.
1: Senhor, fazei-nos produzir frutos de justiça.
0: Pelas pessoas angustiadas, para que encontrem em Deus a paz do coração e sejam acompanhadas com atenção e solidariedade, rezemos ao Senhor.
1: Senhor, fazei-nos.
0: Por nossa comunidade, para que acolha os dons de Deus com gratidão e transforme a escuta da palavra em obras de bondade, rezemos ao Senhor.
1: Senhor, fazei-nos produzir frutos de justiça. Tudo isso, Pai, pedimos com fé e confiança por Cristo nosso Senhor. Momento de apresentar os dons no altar, o pão e o vinho, tudo que somos e temos, alegrias e dificuldades, conquistas e sofrimentos. Presente também os frutos do seu trabalho, a sua doação generosa, a sua partilha. Quem trouxe algo para ser oferecido, presente agora. Se você quiser dar também a sua oferta através do Pix, cujos dados estão nos nossos assentos, poderão fazê-lo agora. Que Deus abençoe, recompense e seja a providência da sua vida e da sua família. Cantemos.

Apresentai, irmãos e irmãs, para que o meu e o vosso sacrifício seja aceito por Deus Pai Todo-Poderoso. Acolhei, Senhor, nós vos pedimos, o sacrifício que instituístes e pelos sagrados mistérios que celebramos em vossa honra, dignai-vos completar a santificação daqueles que salvastes, por Cristo nosso Senhor. Quinta oração eucarística. O Senhor esteja convosco. Orações ao alto. Demos graças ao Senhor nosso Deus. É justo e nos faz todos ser mais santos, louvar a vós, ó Pai, no mundo inteiro, de dia e noite, agradecendo com Cristo, vosso Filho, nosso irmão. Ele, o sacerdote verdadeiro, que sempre se oferece por nós todos, mandando que se faça a mesma coisa.

coisa que fez naquela ceia derradeira. Por isso aqui estamos reunidos, louvando e agradecendo com alegria, juntando nossa voz, a voz dos anjos e dos santos todos, para cantar com a sua.

Pai, vós que sempre quiseste ficar muito perto de nós, vivendo conosco no Cristo e falando conosco por Ele, mandai vosso Espírito Santo, a fim de que as nossas ofertas se mudem no corpo e no sangue de nosso Senhor Jesus Cristo. Na noite em que ia ser entregue, ceando com seus apóstolos, Jesus tomou o pão em suas mãos, olhou para o céu e vos deu graças, partiu o pão e entregou aos seus discípulos, dizendo: tomai todos e comei. Isto é o meu corpo, que será entregue por vós.

mesmo modo, no fim da ceia, tomou o cálice em suas mãos, deu-vos graças novamente e entregou aos seus discípulos, dizendo: tomai todos e bebei. Este é o cálice do meu sangue, o sangue da nova e eterna aliança, que será derramado por vós e por todos para a remissão dos pecados. Fazei isto em memória de mim.

0: quanto esperamos vossa vinda.
1: Recordando, ó Pai, neste momento, a paixão de Jesus nosso Senhor, sua ressurreição e ascensão, nós queremos a vós oferecer este pão que alimenta e que dá vida, este vinho que nos salve e dá coragem. Quando recebermos pão e vinho, corpo e sangue dele oferecidos, o Espírito nos una num só corpo, para sermos um só povo em seu amor. O Espírito. Protegei vossa igreja, que caminha nas estradas do mundo rumo ao céu, cada dia renovando a esperança de chegar junto a vós na vossa paz. Caminhamos na estrada. Dai ao vosso servo, Papa Leão, ser bem firme na fé e na caridade. E a Ayrton, que é o bispo desta igreja, muita luz para guiar o vosso povo. Lembrai-vos, ó Pai
2: da vossa igreja.
1: Esperamos entrar na vida eterna com Maria, Mãe de Deus e da igreja, os apóstolos, São Francisco de Assis e todos que na vida souberam amar Cristo e seus irmãos. Esperamos
2: entrar na vida eterna.
1: Abri as portas da misericórdia aos que chamasse para outra vida. Maria Naide Oliveira Bertolin, falecida, sepultada hoje. Renato Nunes Rezende, mês de falecimento. Maria Aparecida Mateus, Salvador Tomás da Silva, Antônio Priati, acolhei-os junto a vós bem felizes no reino que para todos preparastes. A todos
2: dai a luz que não se apaga.
1: Por Cristo, com Cristo e em Cristo, a vós Deus Pai Todo-Poderoso, na unidade do Espírito Santo, toda honra

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1: Rezemos juntos com fé, amor e confiança a oração que Jesus nos ensinou. Pai nosso que estais nos céus, santificado seja o vosso. Venha a nós o vosso reino, seja feita a vossa vontade, assim na terra como no céu. O pão nosso de cada dia nos dai hoje, perdoai-nos as nossas ofensas, assim como nós perdoamos a quem nos tem ofendido, e não nos deixeis cair em tentação, livrai-nos de todos os males, ó Pai, dai-nos hoje a vossa paz. Ajudados pela vossa misericórdia, sejamos sempre livres do pecado, protegidos de todos os perigos, quanto aguardamos a feliz esperança e a vinda do nosso Salvador, Jesus Cristo. Senhor Jesus Cristo, disseste aos vossos apóstolos, deixo a paz, eu vos dou a minha paz, não leis os nossos pecados, mas a fé que anima a vossa igreja, dai-lhe segundo o vosso desejo, a paz e a unidade. Vós que sois Deus com o Pai e o Espírito Santo. A paz do Senhor esteja sempre convosco. Um minuto de silêncio pela paz, pedindo a paz.

Cordeiro de Deus, que tirais o pecado do mundo, tende piedade de nós. Felizes os convidados para a ceia do Senhor. Eis o Cordeiro de Deus que tira o pecado do mundo. Você que reza conosco pelos meios de comunicação, faça sua comunhão espiritual. Os que estão no santuário e vão comungar, por favor, comungue na frente de quem está distribuindo o sagrado corpo do Senhor. Que essa Eucaristia nos guarde para a vida eterna. Amém.

0: Graças e louvores sejam dados a todo momento. Jesus, manso e humilde de coração, oremos. A bênção de Deus Todo-Poderoso, Pai, Filho e Espírito Santo.
1: Amém.
0: Ide em paz e o Senhor vos acompanhe.
1: Graças a Deus.
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6: Muito bem, você aqui com a gente na 93 FM. Hoje, 4 de outubro, mais um dia entrando para a história da nossa democracia brasileira. Nossa equipe de jornalismo está fazendo cobertura das eleições 2026. Quem traz as informações é Graziela Braga. Alô, Graziela, tudo bem?
1: Bom dia para você que está acompanhando a programação da 93 FM. Vamos começar com as primeiras notícias das eleições de 2026. O candidato Flávio Bolsonaro já votou na manhã deste domingo. Ele votou no bairro de Vila Isabel, no Rio de Janeiro. Ele chegou à sessão eleitoral por volta de 8 horas da manhã. Ele estava acompanhado da esposa Fernanda, da mãe Rogéria Bolsonaro e também do candidato ao governo do Rio, o Douglas Ruas, do PL. O Flávio disse que confia que os eleitores comparecerão às urnas para promover uma mudança no país. Quem também já votou na manhã de hoje foi o candidato à reeleição Luiz Inácio Lula da Silva. Ele chegou na sessão eleitoral por volta também de 8 horas da manhã no ABC Paulista. Ele conversou com jornalistas e disse estar confiante com o resultado da eleição. O Lula estava acompanhado da Marina Silva, da Simone Tebet e do Geraldo Alckmin. De acordo com pesquisas eleitorais divulgadas ontem, sábado, Lula e Flávio aparecem com empate técnico no primeiro turno das eleições. A gente segue acompanhando por aqui, Graziela Braga, ao vivo, para 93 FM nas eleições 2026.
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1: Bora começar mais um super domingo pela sintonia da 93 FM. Domingo 4 de outubro. Minha gente, antes da gente começar a nossa viagem musical, você já saiu para votar? Hoje, 4 de outubro, é dia de eleições no Brasil. Lembrando que todos nós precisamos votar. E mais do que ser um voto obrigatório, ele é um voto necessário, né? É através do nosso voto, da expressão que a gente coloca lá, da nossa opinião, que a gente pode melhorar o nosso estado, a nossa cidade, o nosso país. Então, nesse domingo 4 de outubro, nós vamos às urnas. Eu já, inclusive, já votei de manhã cedo. Daqui a pouco, a partir de 5 horas da tarde, tem apuração. E a gente tá aí nas urnas escolher o nosso deputado estadual, né? A gente vota em um deputado estadual, um deputado federal. Vamos escolher dois senadores, um governador do estado e também o presidente da república. Isso para os próximos 4 anos e os senadores para os próximos 8 anos. Então, é um ato de democracia, é um ato necessário. A gente lutou tanto, né? Nossos pais, nossos avós, na verdade, lutaram tanto para que a gente pudesse exercer esse direito ao voto e ter um país democrático. Então, hoje é um dia muito importante. Então, não deixe de votar, tá? Se você puder, tiver em condição, vai até a sua sessão eleitoral, faça seu voto, leva a sua colinha com os números dos candidatos que você acredita que sejam os melhores e exerça o seu direito ao voto. É um dia muito importante. E já aproveito para falar que eu tô por aqui no Brasilidade e que daqui a pouquinho, por volta de 4h30 da tarde, a partir de 4h30 da tarde, a nossa equipe de jornalismo volta para a Rádio 93, estaremos no seu rádio com a apuração das eleições 2026 ao vivo, com boletins em tempo atual, ao vivo, para você estar sempre bem informado e saber em primeira mão quem são os eleitos de 2026. Dados os recados, bora preparar esse domingo? Já votou? Então bora aproveitar. Se não votou ainda, vai me escutando no carro, vai me escutando no fone de ouvido e vai lá exercer seu direito ao voto, combinado? Bora começar com música. Hoje eu tô inspirada. Falo isso para você, porque hoje preparei uma seleção assim, ó. Chuchu, beleza. Vamos começar com um pagodinho do bom gosto. A primeira de hoje é O Amor Chegou.

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1: Diego Vitor Hugo, olha ela ligando de novo.

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1: Muito bem, você aqui com a gente na 93 FM. Hoje, 4 de outubro, mais um dia entrando para a história da nossa democracia brasileira. Nossa equipe de jornalismo está fazendo cobertura das eleições 2026. E agora com as informações com Isabela Moreira. Oi, Isabela, tudo bem?
2: Na manhã deste domingo, a movimentação é intensa na UBS Santa Efigênia, em Barbacena. No local, os eleitores têm enfrentado uma espera de aproximadamente uma hora para acessar a cabine de votação e registrar os seus votos. A expectativa é de que o fluxo de eleitores aumente ainda mais ao longo da tarde, com possibilidade de maior concentração de pessoas próximo ao horário do almoço. A orientação é que os eleitores se organizem para evitar os períodos de maior movimento e tenham em mãos um documento oficial com foto para facilitar o acesso à sessão eleitoral. Isabela Moreira, ao vivo para 93 FM.
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4: A gente se juntou não só para cantar uma história, mas para

edição de Cleiton e Romário, junto com Jorge de Matheus, Água no Zói. Teve ainda DJ Guga, Wesley Safadão e Zé Felipe. Depende, depende. Quer saber se eu tô solteiro ou se eu tô namorando? Depende, depende. Bora seguindo. É o Brasilidade que tá no ar. Por aqui, música brasileira no seu rádio. Até logo mais, à 1 da tarde. Quem chega é Ludmilla com Sorriso e Camisa 10. Música nova, de presente pra você. Não mereço ser amante no Brasilidade.

0: Camisa 10, Ludmilla!
1: Beijo, gente!
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4: E nossa equipe de jornalismo continua aí se movimentando pela cidade, trazendo informações sobre as eleições 2026. E agora vamos falar ao vivo com o Marco Aurélio Magalhães. Marco Aurélio, bom dia para você.
5: Eleições 2026 em Barbacena. Direto aqui da Praça do Globo, trazendo um panorâmico da votação nesse momento. As filas estão extensas, com grande concentração de eleitores na entrada principal. O fluxo está andando, mas de forma lenta. A projeção é gradual, com o tempo médio de espera elevado. Para quem ainda vai votar aqui, a votação é viável. Porém, é preciso ter paciência. A recomendação é que os eleitores venham preparados para a espera, seguindo acompanhando a movimentação pela cidade nas eleições. E voltaremos a qualquer momento. O repórter Marco Aurélio Magalhães para a Rádio 93 FM.
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0: Ferrugem!
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3: Minha gente, vamos seguindo nesse domingo aqui com o nosso Brasilidade, mas deixa eu atualizar vocês sobre as filas no centro da cidade para a votação. As sessões eleitorais que ficam concentradas ali na região da Praça do Globo, na Praça Conde de Prados, enfrentam nesse momento um movimento intenso, muita gente no local realmente para essa votação. Tem gente relatando aí com uma espera de mais de uma hora para conseguir chegar até a cabine de votação. Então, se você vai votar no centro da cidade, na região da Praça do Globo, tem que ir com tranquilidade e tempo para aguardar você para chegar na sua vez. Então, o registro que a gente está recebendo aqui, inclusive com uma foto do local, é muita gente na fila mesmo, todo mundo indo exercer seu direito à democracia, todo mundo indo colocar seu voto na urna, mas a gente precisa, nesse momento, ter calma e ter paciência, porque o que a gente está observando nessa manhã de domingo é uma movimentação intensa, não só nessa sessão, tá? Outros relatos já falaram aqui sobre Santa Efigênia, muita movimentação, sobre o Colégio Adelaide, muita gente votando por ali também. A gente continua dando esse giro e te mantendo informado sobre como é que está a movimentação das sessões eleitorais aqui em Barbacena. Você que está me ouvindo, como é que está a sessão eleitoral é de você? Manda para mim aqui, quero saber como é que está o movimento e relatar para os nossos ouvintes aqui. Graziela Braga, aqui, diretamente dos estúdios da 93 FM, nas eleições 2026.
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com um clássico, isso é clássico, hein? Do samba nacional, da música popular brasileira, o talento da inesquecível Clara Nunes, uma serenou no Brasilidade. Cara, essa música, você acredita que ela já tem 51 anos? Meu Deus, é muito tempo, né? E tão atual ainda, tão gostosa de ouvir, tão gostosa de cantarolar junto com Clara. Teve ainda Benza Deus e JP com Nem Querendo. Brasilidade está no ar, a gente vai ali e a gente já volta com muito mais música brasileira para você. Na minha volta, vou te levar comigo pro ano de 2008. Se prepare que a gente vai ouvir juntinho arte popular.

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2: Nossa equipe de jornalismo da 93 FM continua aí movimentando pela cidade, trazendo informações sobre as eleições. E agora quem fala aqui com a gente é o nosso amigo repórter Washington Lima.
3: Aqui no Santa Teresa e Boa Morte, na Unipac Barbacena, que é ponto de votação, algumas filas estão sendo encontradas, o pessoal está conseguindo votar lá com em torno de 40 a 50 minutos ali de votação. Fila um pouco grande aqui. Se você deixou para votar agora, eu vou te falar, aguarda um pouquinho, que as filas estão longas. Washington Lima, para 93 FM.
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1: Na sintonia da 93.3, na rádio que é show, promessa feita, é promessa cumprida. Te disse que te levava pra 2008, então olha, embarque nessa viagem comigo. Vamos ali em 2008 ouvir arte popular? Porque se tá gostoso, meu amor, já que tá gostoso, deixa a mamãe. Arte popular no Brasilidade.
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1: Senhoras e senhores, recebam com muito carinho meus irmãos do grupo De Propósito. Vamos falar de amor, né, meu mano? E vai que passa um anjo e essa daqui vira sucesso, né, Caio?
2: Amém, já virou.
1: Bora. Vai que cola.

0: Vitinho, senhoras e senhores,
1: de propósito.
0: Amém com a nossa amizade, meu
1: que
0: braço
1: voz,
0: forte.
1: Hein, negão?
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3: Muito bem, você aqui com a gente na 93 FM. Hoje, 4 de outubro, mais um dia entrando para a história da nossa democracia brasileira. Nossa equipe de jornalismo está fazendo cobertura das eleições 2026. Quem traz as informações é Thiago Rossi. Alô, Thiago, tudo bem?
4: Atenção para você que acompanha 93 FM, trazendo mais notícias, mais da situação dos pontos eleitorais aqui da cidade. Na região ali do Colégio Imaculada, um dos grandes pontos eleitorais de Barbacena, o movimento é intenso, são registradas várias filas, também a questão do trânsito, quase nenhum local para estacionar. Então, se você vota nessas sessões que estão aqui no Colégio Imaculada, já fique atento a essa questão. Agora, nesse horário aqui, mais ou menos meio-dia e 15, meio-dia e meia, também um movimento bem intenso. Tá? 93 FM nas eleições 2026.
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do axé, do pagode, do sertanejo nesse seu domingo. Atitude 67, cerveja de garrafa. Teve ainda o Gui Guilherme com Ana Castela. Todo mundo, menos essa música é boa. Bora seguindo, é música brasileira. É o seu domingo muito mais feliz na companhia da 93 FM. Comigo, com você, tem Pixote e Segurança.

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1: Seguimos nesse domingo de eleições na sintonia da 93 FM. Eu estou recebendo relatos nesse momento aqui de como é que está a votação no maior colégio eleitoral de Barbacena, que é a escola Alberto Vieira, que fica no bairro Santa Efigênia. Lá na Alberto Vieira, são pelo menos 12 sessões de votação, o que soma aí mais de 3.500 eleitores. Nesse momento aí, horário de almoço, por volta de meio-dia, as filas na Alberto Vieira também são muito grandes. Tempo médio de espera dos eleitores que votam lá na Alberto Vieira, tempo médio de uma hora de espera. Realmente, a movimentação na manhã de hoje, nesse início de horário de almoço, é muito intensa nas sessões de toda a Barbacena, mas estou dando destaque nesse momento para um relato que eu acabei de receber de um eleitor que vota lá no Alberto Vieira em uma das sessões. Como eu te disse, são aproximadamente 13 sessões que funcionam dentro dessa escola. Ela agrega várias sessões eleitorais, mais de 3.500 eleitores são esperados para passar por lá ao longo de todo o dia. Lembrando a você que você pode votar até às 5 horas da tarde, tá? Então você tem até às 5 horas para se dirigir à sua sessão eleitoral e deixar registrados os seus votos lá. Tempo de espera na Alberto Vieira de uma hora, assim como em outros lugares de Barbacena. A gente acredita que à medida que a tarde foi evoluindo, passando esse horário de almoço, o movimento começa a ficar um pouco mais tranquilo. A minha orientação para você é que, independente desse tempo de espera ou não, você vá votar. Vá com calma, vá com tranquilidade, exerça o seu direito. Mas fique atento aí, porque muitas filas em diversas sessões de Barbacena. Graziela Braga, falando com a 93 FM nas eleições 2026.
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0: Bar.
1: 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Só de olhar, hein? Atenção. Fui. 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
2: Seguimos na cobertura das eleições 2026, a maior cobertura da cidade. Você acompanha aqui na 93 FM, na Correio da Serra AM. Olha, nós estamos recebendo relatos pelas nossas redes sociais, inclusive você pode mandar o seu relato lá pra gente no @jornalismo93fm, de pessoas que continuam enfrentando muitas filas na cidade. Dessa vez a gente recebeu o relato do bairro Santa Luzia, na creche Oswaldo Furtado, segundo um ouvinte. Nossa, gente, acredite, o tempo de espera lá no Oswaldo Furtado tá de 2 horas. E ela inclusive relatou que houve falta de energia elétrica no local. Eu não sei dizer se nesse momento a energia já voltou. Nós queremos, inclusive, saber se você está na região do bairro Santa Luzia, se a energia foi retomada lá na sessão eleitoral, que fica na creche Oswaldo Furtado. O tempo de espera é muito longo na Oswaldo Furtado para a votação hoje. Mais um relato chegando de eleitores que votam no bairro Boa Vista, na escola Henrique Diniz. Falou comigo aqui que está 1h20. Essa ouvinte está 1h20 na fila ali no Henrique Diniz, aguardando para a votação. Mais um relato que chegou pra gente nesse momento aqui nos estúdios da 93 FM, fala do colégio, da escola Padre Sinfrônio, que fica aqui no bairro São José, também com tempo de espera de 1 hora. Um tempo de espera muito grande na maioria aí das sessões de toda Barbacena. A gente já andou por diversos bairros, já estivemos no Santa Efigênia, falamos agora de São José, centro da cidade, Santa Teresa. A movimentação é intensa. E aqui na 93 FM, a gente segue acompanhando toda a movimentação. Até então, a primeira ocorrência que a gente recebeu fora de uma normalidade, além das filas, é claro, é essa falta de energia elétrica lá no bairro Santa Luzia, na creche Oswaldo Furtado. A gente está acompanhando para ver se a energia já foi retomada e se eles já conseguiram resolver essa questão, e a votação foi continuada. Mas nenhuma grave ocorrência, nenhuma ocorrência policial. Nesse momento, tudo segue dentro de uma possível tranquilidade na cidade. A gente segue acompanhando por aqui, você segue acompanhando comigo. Lembrando que daqui a pouco, a partir de 5 da tarde, nossa equipe completa ao vivo aqui nos estúdios para levar até você toda a movimentação. É a 93 FM nas eleições 2026.
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Na sintonia 93FM, tan, tan, tan, tan, tan. Cara, isso aí é muito 1990, isso é muito anos 2000, serão na mão. Falei que o Brasilidade tem espaço pra todo mundo, tá? Tem pop, tem sertanejo, tem axé, tem um funkzinho maroto, tem assim, né, alegria pra gente levar um domingo numa boa. Minha gente, obrigada pela companhia, o Brasilidade fica por aqui, de volta no próximo domingo. Mas hoje a gente se encontra novamente na sintonia da 93FM, logo mais a partir de 4h30 da tarde, com a movimentação da votação aqui na nossa cidade e também a apuração em tempo real, ao vivo no seu rádio. A partir de 5 horas a gente acompanha o fechamento das urnas e os números que vão decidir aí os próximos 4 anos, o poder, né, o comando dos próximos 4 anos do nosso país. Deputados, senadores, governador, presidente, já já começa a apuração. Se você ainda não foi votar, dá tempo ainda, aí ó, você tem até 5 horas para ir lá registrar seu voto, tá bom? Vote com consciência. Vote pensando no bem coletivo, vote pensando quem são os candidatos que a gente quer que nos represente, né? Eu acho que essa é a importância. Eles estão lá representando os nossos desejos, representando os nossos anseios. Então, tenha plena consciência disso, não dá tempo, dá uma pesquisada. Se você não viu nada ainda, procura se informar, mas vote consciente, de verdade. Porque não pode pensar só no benefício próprio. Ah, ele vai me dar isso, eu vou ganhar aquilo. A gente tem que pensar no bem coletivo. Afinal de contas, estamos falando do nosso país querido, do nosso Brasil. Tá certo? Um beijo pra você. Daqui a pouquinho eu tô de volta com a cobertura das eleições e também a apuração ao vivo na 93.3 FM.

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3: A 93 FM segue acompanhando aí a movimentação nas eleições 2026. E mais uma vez vamos aqui com as informações com Isabela Moreira.
4: Seguimos nesse domingo de eleição e a movimentação dos eleitores é intensa na Escola Municipal José Moreira dos Santos, no bairro Santo Antônio. Nesse momento, as filas estão grandes e o tempo médio de espera chega a cerca de 1 hora e 30 minutos. O movimento elevado tem provocado demora no acesso às sessões eleitorais e, consequentemente, no atendimento aos eleitores durante a votação. Então, você que ainda vai votar no dia de hoje, vá com tranquilidade para a sua sessão de votação. Isabela Moreira para 93 FM.
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2: Minha gente, vamos seguindo nesse domingo aqui com o nosso Brasilidade, mas deixa eu atualizar vocês sobre as filas no centro da cidade para a votação. As sessões eleitorais que ficam concentradas ali na região da Praça do Globo, na Praça Conde de Prados, enfrentam nesse momento um movimento intenso, muita gente no local realmente para essa votação. Tem gente relatando aí com uma espera de mais de uma hora para conseguir chegar até a cabine de votação. Então, se você vai votar no centro da cidade, na região da Praça do Globo, tem que ir com tranquilidade e tempo para aguardar você, para chegar na sua vez. Então, o registro que a gente está recebendo aqui, inclusive com uma foto do local, é muita gente na fila mesmo, todo mundo indo exercer seu direito à democracia, todo mundo indo colocar seu voto na urna, mas a gente precisa, nesse momento, ter calma e ter paciência, porque o que a gente está observando nessa manhã de domingo é uma movimentação intensa, não só nessa sessão, tá? Outros relatos já falaram aqui sobre Santa Efigênia, muita movimentação, sobre o Colégio Adelaide, muita gente votando por ali também. A gente continua dando esse giro e te mantendo informado sobre como é que está a movimentação das sessões eleitorais aqui em Barbacena. Você que está me ouvindo, como é que está a sessão eleitoral é de você? Manda para mim aqui, quero saber como é que está o movimento e relatar para os nossos ouvintes aqui. Graziela Braga, aqui, diretamente dos estúdios da 93 FM, nas eleições 2026.
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1: Muito bem, tarde de domingo, dia de eleições no Brasil. E nossa equipe de jornalismo da 93 FM segue se movimentando aí pela cidade e região, trazendo informações do que está acontecendo neste domingo, mais um dia que entra para a história da nossa democracia brasileira. E agora vamos falar mais uma vez com ela, Graziela Braga. Oi, Graziela.
2: Oi, Jackson. Boa tarde. Seguimos aqui com o nosso giro nesse dia de eleições gerais no Brasil, com um dado sobre prisões, tá? O Observatório de Segurança Pública de Minas apontou que durante as eleições de hoje, até por volta de meio-dia, foram registradas 110 ocorrências relacionadas a crimes eleitorais. Segundo esses dados, 184 pessoas se envolveram nessas ocorrências e 34 foram encaminhadas para a delegacia. A divulgação de propaganda de partidos segue sendo o principal motivo das ocorrências. Até o momento, segundo o Tribunal Regional Eleitoral, foram 83 urnas substituídas, o valor que corresponde a 0,159% das 52.062 urnas distribuídas em todo o estado de Minas. 29 urnas foram trocadas na Grande BH, 10 aqui na Zona da Mata, 9 no Triângulo Mineiro, 8 no Vale do Rio Doce, 7 no Campo das Vertentes, 7 no Oeste, 5 no Sul de Minas, 3 no Jequitinhonha, 3 no Norte e 2 no Noroeste de Minas. Graziela Braga para 93 FM nas eleições 2026.
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1: E seguimos por aqui na programação 93 FM com a cobertura das eleições 2026 e vamos falar ao vivo mais uma vez com Washington Lima.
2: Estamos aqui na Escola Estadual Embaixador José Bonifácio, onde é mais um ponto eleitoral, aqui mais um ponto de votação. E diferente do que está acontecendo em Barbacena, aqui na Escola Normal está bem tranquilo o movimento, poucas filas, o pessoal está conseguindo votar com mais tranquilidade, sendo mais rápido. Então, você vê que Barbacena tem alguns lugares cheios com muitas filas e aqui na Escola Normal está tranquilo. Washington Lima para 93 FM.
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1: E nossa equipe segue girando aí pela cidade, região, trazendo informações sobre as eleições 2026. E agora vamos falar com o Thiago Rossi.
2: Boa tarde para você que acompanha 93 FM. A gente acompanha aí as eleições em Barbacena, eleições 2026. Agora com informações do Colégio Polivalente, no bairro Santo Antônio. O movimento é ameno, algumas sessões com uma fila maior, outras com a fila bem menores. Então já é um local de votação mais rápido do que os demais aqui da cidade. Registra pouco atraso. Então você que vai votar aí nessa sessão eleitoral aqui do Colégio Polivalente, do bairro Santo Antônio, então você já fica ciente que as filas aqui estão bem menores em relação a outros pontos da cidade. A gente segue acompanhando a votação em Barbacena e às 17 horas, a partir das 17 horas, você acompanha com a gente a apuração desta votação em todo o país. Thiago Rossi para 93 FM, eleições 2026.
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1: E nossa equipe de jornalismo continua aí se movimentando pela cidade, trazendo informações sobre as eleições 2026. E agora vamos falar ao vivo com o Marco Aurélio Magalhães.
2: Jacques Nascimento, passei por volta de 12h30 aqui na Praça do Globo, na Secretaria Municipal de Assistência Social. A fila ainda estava muito grande, mas agora já não tem fila. O eleitor que chegar agora para votar aqui vai encontrar mais calma, sem aquela fila grande que estava de manhã e até por volta de 13 horas da tarde. Marco Aurélio, Eleições 93.
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0: E seguimos por aqui na programação 93 FM com a cobertura das eleições 2026 e vamos falar ao vivo mais uma vez com Washington Lima.
1: Para você que vota aqui no Imaculada, um dos maiores pontos de votação de Barbacena, a 93 esteve aqui um pouco mais cedo, antes da hora do almoço, estava completamente cheio. Agora aqui o movimento já está mais tranquilo, as filas estão menores. Se você ainda tem que votar aqui no Imaculada, pode vir que a hora é agora. Washington Lima para 93 FM.
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1: E a gente segue por aqui, nessa tarde de domingo, dia de eleições, e a 93 FM em cobertura total em Barbacena e região, trazendo a você, ouvinte da 93 FM, as informações sobre esse dia importante para a nossa democracia. E agora vamos até Barroso, com Emerson Ferrarese, trazendo as informações lá da cidade de Barroso, como andam as movimentações sobre essas eleições aí. Emerson Ferrarese, da Rádio Liberdade, em parceria aqui com a 93 FM.
2: Boa tarde, ouvintes da Rádio 93 FM. Aqui em Barroso, a votação ocorre na maior tranquilidade. Nós temos 54 sessões com 11 locais de votação. Tudo transcorre dentro da maior normalidade. Graças a Deus, sem nenhuma ocorrência de destaque. Tudo funcionando perfeitamente. Em alguns locais tem um pouco de fila maior, né, por ser sessões maiores, mas tirando isso, tudo dentro da normalidade. Eduardo Ferrarese, da Rádio Liberdade FM, com parceria com a 93 FM de Barbacena.
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1: Muito bem, são 5 horas e 4 minutos neste domingo de eleição, ou seja, votações encerradas, e nossa equipe de jornalismo já presente aqui nos estúdios da 93 FM, comigo Isabela Moreira, Graziela Braga, Thiago Rossi, Marco Aurélio Magalhães, JP Amaral, toda a equipe 93 FM, para levar até você todas as informações, que daqui a pouquinho começam também as apurações, e a gente já começa falando com Graziela Braga. Graziela, boa tarde para você.
2: Boa tarde para você, Jackson, exatamente isso, são 5 horas e 4 minutos desse dia 4 de outubro, e a partir de agora a gente está ao vivo aqui nos estúdios da 93 FM, trazendo para você aí a apuração dos votos da eleição geral 2026. Lembrando que brasileiros hoje foram às urnas para escolher deputado federal, deputado estadual, senadores, governador e presidente da República. Olha, eu queria começar conversando com a nossa bancada aqui sobre a movimentação em Barbacena. Uma votação atípica, né, Thiago Rossi? Muita gente dentro das sessões eleitorais, muitas filas, na verdade, muita gente relatando uma espera muito grande na cidade, né?
3: Olha, Grazi, eu sou uma dessas pessoas que relataram uma espera muito grande. Eu demorei cerca de 1 hora e 40 minutos para poder votar. A minha votação foi rápida, menos de 1 minuto eu consegui votar, mas o que a gente pôde perceber, algumas pessoas com dificuldade nessa questão da votação, às vezes não sabia em quem votar, algumas pessoas perdidas nas sessões, tentando encontrar a sua sessão certa ali para estar votando, mas não maior parte dos casos, como as pessoas acompanharam no nosso Instagram, o que eu pude perceber é uma demora muito grande. Não sei se as pessoas coincidentemente deixaram para votar tudo no mesmo horário, ou se houve uma má distribuição, pelo menos não, o tanto de eleitores não era o que era esperado.
2: Eu acredito que o tanto de eleitores era o que era esperado, mas eu acho que houve uma aglomeração nesse momento de votar. A gente está falando de 6 votos na cabine de votação, são 6 números diferentes que as pessoas precisam digitar ali, principalmente pessoas mais idosas, pessoas que têm um pouco mais de dificuldade de memorizar. Isso também a gente percebeu uma delonga dentro da cabina. Então, eu acho que isso acabou atrasando. Eu voto, por exemplo, na Colônia Rodrigo Silva, e uma das sessões dentro do local da minha votação, eles tiveram fila de 1 hora e 10 esperando para votação.
3: O que algumas pessoas reclamaram, aliás, Grazi, é que as sessões tinham apenas uma urna. Em vez de ter 2 cabines para votar, às vezes tinha uma só. Então, isso delongou ainda mais as filas.
2: Mas aí vem uma distribuição do próprio Tribunal Superior Eleitoral. Eu acho que precisa ser feito um remanejamento, talvez, de eleitores, um remanejamento de tudo isso. Mas, enfim, gente, eleições encerradas em todo o Brasil. Dentro de instantes, a gente começa a acompanhar a apuração, a movimentação. Daqui a pouquinho, também, nós vamos falar com o Major Rezende, da Polícia Militar. Ele vem trazer para a gente uma visão geral de como foi Barbacena, se houveram ocorrências de destaque, ou se tudo transcorreu bem. A primeira notícia que eu tenho é que tudo transcorreu bem. A gente teve uma falta de energia elétrica no bairro Santa Luzia, o que deu uma prejudicada ainda maior na votação lá na creche Oswaldo Furtado, mas até então tudo bem. O IFET também tem muitos relatos aqui na nossa rede social de 1 hora e 47 minutos de espera, outras esperas com 2 horas, 1 hora e meia, mas enfim, votação encerrada. A gente acredita que dentro de poucos instantes o Tribunal Superior Eleitoral comece a divulgar os primeiros números, os primeiros resultados. A gente está acompanhando aqui ao vivo na 93 FM e você, claro, vai ficar sabendo de tudo em primeira mão com a gente. Então, eleições 2026 é na 93 FM.
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0: Nesse momento, são 5h21 nessa tarde de domingo, ainda não há nenhum número registrado pelo site oficial do Tribunal Superior Eleitoral. A gente segue acompanhando essa movimentação, candidatos, eleitores, todos aí à espera desses números. Então, realmente ainda há votação em alguns lugares do país devido ao grande número de filas. Lembrando que a sessão termina às 5 horas da tarde, mas quem estava na fila tem direito ao voto, por isso esse atraso. 93 FM, nas eleições 2026, a gente volta a qualquer momento.
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1: São 5h24 e agora sim, os primeiros resultados da apuração de 2026 começam a chegar no painel oficial do Tribunal Superior Eleitoral. A gente já começa aí com uma mudança de cenário, com Bolsonaro saindo na frente de Lula, Thiago Rossi.
2: Pois é, Grazi, Flávio Bolsonaro, por enquanto, nessa primeira liberação de votos, de resultados, Flávio Bolsonaro conta com 49% contra 42% de Lula. Em seguida vem o candidato, o escritor Augusto Cury, com 3% e o Renan Santos com 2%.
1: É, Augusto Cury é surpreendendo aí nesse início da corrida eleitoral, hein?
2: Pois é, durante as pesquisas eleitorais ele chegou a ter 10%, né? Sim. Mas depois de algumas entrevistas que ele acabou concedendo, ele acabou caindo um pouco. Mas por enquanto foram aí, de acordo com os dados do TSE, foram apurados 1.758.712 votos válidos. E aí vai dando, por enquanto, à frente Flávio Bolsonaro com 49% e Lula com 42%. Eu tenho resultados parciais também já para Minas Gerais, Grazi.
1: Conta para mim, como é que estão os resultados?
2: Cleitinho Azevedo está figurando aí com 41% dos votos válidos, os que já foram apurados, cerca de 0,93% das urnas. Ele tem 49 mil votos. Em seguida vem Patrus Ananias com 29% e 35 mil votos válidos, seguido por Flávio Roscoe e depois

0: Foi Alexandre Calil. Os outros candidatos ainda não. O atual governador de Minas, Matheus Simões, segue abaixo ainda do candidato Gabriel. E esses são os números de Minas Gerais, Grazi.
1: Olha, a gente ainda não tem aqui resultados de Barbacena. Barbacena, eu estou com a tela aberta aqui, né? Até o momento ainda nenhuma urna foi contabilizada pelo Tribunal Superior Eleitoral. Algum número também que é interessante para a gente falar aqui. Até esse momento, 1,42%, se não me engano, deixa eu confirmar, 1,61% de urnas já apuradas em todo o território nacional. Dos votos válidos, 1.865.000 votos válidos. Desse total, minha gente, nós já temos aí 28.962 votos brancos e mais de 43 mil votos nulos. Um número muito alto para essa primeira levada aí, quando a gente está chegando a 1,61% dos votos válidos, tá. Thiago.
0: O Grazi, tem parcial também para deputado federal, tá? Nicolas Ferreira vai liderando com 33%, Ana Elisa do PT em seguida com 7,6% e Duda Salabert em terceiro lugar com 6,82% já, com 1,16% das urnas apuradas.
1: Nicolas também nenhuma grande surpresa para todo mundo, né? Todo mundo já esperava isso de Nicolas Ferreira sair realmente na frente. Estão falando inclusive aí que ele vai puxar quase 2 milhões de votos esse ano. Vai ser o majoritário dos majoritários, né?
0: Pois é, ele tem a expectativa de bater o recorde dele já, né?
1: Tem a expectativa de bater o recorde dele. Olha, mais atualizações aqui, Flávio Bolsonaro seguindo na frente, nesse momento com 49,19% dos votos, 1,70% das urnas apuradas no Brasil. O presidente Lula, que busca a reeleição, tem 42,19% dos votos, cerca de 832 mil votos. Augusto Cury segue no terceiro lugar com 3,08%, Renan Santos com 2,47%, Ronaldo Caiado 2,33%, Zema, ex-governador de Minas, tem apenas 0,40% dos votos nesse momento no cenário nacional. A gente segue acompanhando voto a voto. Tem mais alguma atualização, Thiago?
0: Tem atualização para deputado estadual. Por enquanto, Bruno Engler, Pablo Almeida, Beatriz Cerqueira e Macaé Evaristo são os quatro mais votados. Lembrando que para deputado estadual já é um cálculo mais diferente, né, Grazi?
1: Sim,
0: que
1: sim.
0: Não depende só de ser o mais votado, depende
1: exatamente
0: também da
1: legenda, exatamente. Tem todo um cálculo diferenciado. Olha, eu tenho atualizações nesse momento para senador em Minas Gerais, saindo os primeiros números pela corrida do Senado. Nesse momento, Domingos Sávio, do PL, lidera a corrida aí pela uma vaga no Senado, com 23,27%, seguido da Marília Campos, do PT, que é da região ali de Contagem. Marília, nesse momento, tem 21,98% dos votos, seguido de Áurea Carolina, do PSOL, com 15,96%. Em quarto lugar, vem o senador Carlos Viana, do PSD, com 15,74%. Ainda temos o Marco Antônio Superman, que estão falando, inclusive, que pode ser uma grande surpresa dessa eleição. Ele já tem 10,46% dos votos. Marcelo Aro com 8,79%. Da nossa região aqui, Aécio Neves, de São João del Rei, tem 2,89%. Esses aí são os sete senadores que estão à frente. Lembrando que para Senado são duas vagas, nesse momento, disponíveis. Eles vão para um mandato de 8 anos. Temos agora mais alguns números de governador. Corrida subindo, gente, subindo, e não era de se estranhar, Cleitinho Azevedo segue na frente, né, Thiago?
0: Pois é, Cleitinho vai liderando com 41% e Patrus segue em segundo lugar com 29%. Esse número ainda não dá segundo turno, não é mesmo?
1: Esse número ainda não dá segundo turno, mas a gente está só no início, gente. 1,16% das urnas apuradas em Minas, e a gente segue ao vivo no seu rádio, acompanhando voto a voto, eleições 2026, é na 93FM.
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1: Agora são 5h34, você acompanhando aqui com a equipe 93 FM a apuração das eleições 2026. E os presidenciáveis, né, os candidatos, né, a presidente da República estão acompanhando aí também a apuração. Lula, por exemplo, está acompanhando a apuração em sua casa, em São Paulo, enquanto Flávio Bolsonaro deve seguir para Brasília para acompanhar aí a contagem dos votos. Uma reportagem agora com Martélio Couto.
2: Aqui em frente à casa do presidente Luiz Inácio Lula da Silva, candidato à reeleição pelo PT, fazendo um retrospecto aqui do dia do presidente. O presidente voltou em São Bernardo do Campo, berço político do Partido dos Trabalhadores, votou em uma escola, discursou brevemente em conversa com jornalistas por lá e depois seguiu de helicóptero aqui para a casa onde ele mora, na capital paulista, na região de Pinheiros, zona oeste da capital paulista. O planejamento é que ele, ao lado da primeira-dama, Janja, acompanhe a apuração aqui de casa. E depois, a expectativa, a previsão, segundo o planejamento do Palácio do Planalto, que ele conceda uma entrevista coletiva em um hotel no período da noite, na região central da capital. Esse é o cronograma por aqui, segundo a apuração da Itatiaia. Falando do presidenciável Flávio Bolsonaro, que disputa a presidência da República pelo PL, ele votou mais cedo no Rio de Janeiro e, segundo as nossas apurações, ele vai seguir para Brasília, onde vai acompanhar a apuração ao lado da família. A Itatiaia segue acompanhando todos os candidatos à presidência da República. De São Paulo, repórter Martélio Couto.
1: Muito bem, então é o repórter Martélio Couto, em parceria aí com a Rádio Itatiaia, trazendo informações sobre as eleições 2026. Ele está acompanhando aí, como eu disse, o presidente Luiz Inácio Lula da Silva, acompanhando a votação em São Paulo, enquanto o Flávio Bolsonaro acompanha em Brasília. E vamos aí às atualizações sobre a apuração, Graziela Braga.
3: Olha, eu vou trazer mais números do Brasil nesse primeiro momento. O Flávio Bolsonaro segue na frente, está se distanciando aí do presidente Lula, hein? Uma diferença de 8 pontos percentuais até o momento. Nós temos um total de 13,38% das urnas, das sessões totalizadas no país. Flávio Bolsonaro do PL segue na frente com 49,93%. E o presidente Lula vem na sequência, que tenta a reeleição, com 41,51%. O Augusto Cury segue aí na lanterna no terceiro lugar com 13,06%. E olha, para mim, uma surpresa. Renan Santos está seguindo em quarto lugar com 2,42%. Está bem empatado tecnicamente ali com Ronaldo Caiado, que nesse momento tem 2,41%. Antes da gente falar de Minas Gerais, eu queria uma atualização dos estados aqui do Sudeste. Você tem números de São Paulo para gente, Thiago?
4: Tem números de São Paulo, Grazi. Por enquanto, o atual governador Tarcísio vai vencendo a disputa. Ele está com 70% dos votos válidos. Ele, que é do Republicanos, vai sair na frente do Fernando Haddad, que é do PT. O Fernando Haddad está com 29%. Atualmente, pelos dados aqui do TSE, esses votos que eles estão sendo contabilizados são da cidade de Piracicaba e também de Sorocaba. Então a gente tem essas duas figuras. Novamente, o Fernando Haddad tentando essa eleição para São Paulo, mas parece que não vai conseguir vencer o Tarcísio, que, pelo que tudo indica, será reeleito, talvez ainda no primeiro turno.
3: Tá certo. Então vamos agora dar uma olhada como é que está a eleição no Rio de Janeiro. Quais são os números prévios, Isabela Moreira?
5: Douglas Ruas, 56,92% dos votos e Eduardo Paes com 35,36% dos votos, seguido de Garotinho com 3,45% dos votos.
3: Garotinho tá bem na lanterna aí. Olha, o Ruas, que inclusive é o candidato que tem apoio do Flávio Bolsonaro, um candidato do PL, saindo na frente no Rio de Janeiro.
4: Lembrando que o Garotinho tá sob júdice.
3: Exatamente, ainda tem isso. Se ele chegar lá em cima nas cabeças, exatamente, ainda pode ser que ele não consiga manter essa posição. Minas Gerais, a gente tem novos números, Thiago?
4: Novos números de Minas Gerais para senador. Domingos Sávio vai liderando com 23% dos votos. Domingos Sávio, que é do PL, você vê que o PL vai ganhando mais cadeiras em várias posições do governo. Marília Campos, do PT, está em segundo lugar, lembrando que são duas vagas para senador. Seguido por Áurea Carolina, do PSOL, e Carlos Viana, do PSD. O Superman segue logo em seguida com 10% dos votos.
3: Olha, são 5 horas e 38 minutos. Até o momento não há nenhuma contabilização fechada da cidade de Barbacena. Urnas todas zeradas, ainda não começou a apuração aqui da nossa cidade. Então, para todos os cargos, Barbacena ainda não tem números oficiais. E a gente segue acompanhando essa apuração. Olha, vamos falar do Brasil mais uma vez. Chegamos aí a 3,90% das urnas apuradas. Flávio Bolsonaro cresceu mais uma vez. Ele vem com 50,13%. Seguido do Lula, do PT, com 41,36%. E essa votação vai caminhando. Olha, inclusive, alguns números interessantes. No Nordeste, no Maranhão, por exemplo, o Lula tem 65% dos votos e Flávio Bolsonaro com 30,19%. Um cenário que se repete. Normalmente, o presidente Lula, ele é muito forte no Norte e no Nordeste. E o Bolsonaro parece que vai manter sua força aí na região Sudeste e também no Centro-Oeste. Olha, números do votação para o exterior, brasileiros que votam fora do Brasil, números que mostram ao contrário do que está a votação aqui no país. O Lula para votação no exterior, ele tem 52,79% dos votos, Flávio Bolsonaro com 37,59%. Esses números é a votação para presidente no exterior de brasileiros que moram em outro país, que residem em outro país e que também foram às urnas para votar. Augusto Cury segue o mesmo cenário daqui no exterior, com 3,25%, e Renan Santos com 2,80%. Renan Santos, que é do Missão. A gente segue ao vivo na 93 FM, eleições 2026.
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1: Contando voto a voto nos resultados das eleições 2026, faltando 14 minutos para 6, já 46 minutos, as urnas de todo o Brasil foram encerradas e a apuração pelo Tribunal Superior Eleitoral segue. Olha, a gente trouxe alguns dados interessantes aqui de algumas análises que a gente vem recebendo para deputado federal. O deputado mais votado até o momento é Nicolas Ferreira, do PL. O Nicolas tem até esse momento 186.681 votos. E olha que dado curioso. A segunda deputada mais votada nesse momento é a Ana Elisa. Ela é do PT? Do PT. Né? Uhum. Ana Elisa é do PT e ela puxa 39.459 votos. Ou seja, entre o primeiro e o segundo lugar, a gente está falando de uma diferença inicial de 150 mil votos. É uma diferença muito grande. Nicolas Ferreira, mais uma vez, aumentando aí. Marília Campos agora chegando para o Senado. Vamos falar os votos do Senado. PT, Marília Campos tem 21,77% dos votos. Seguida, mudança já no cenário, hein? De Carlos Viana, seguida por Carlos Viana do PSD, que nesse momento tem 15,81%. Ele, inclusive, passou a Aura Carolina do PSOL e também passou o Marco Antônio Superman do Partido Novo. E Marcelo Aro vem aí em quinto lugar nesse momento, com 9,49%, seguido de Aécio Neves, que tem apenas 2,95% dos votos para Senado. Vamos atualizar aqui os votos para presidente da República. Você tem os números de Minas aí, Thiago?
2: A presidente da República, um momentinho, Grazi.
1: Olha, Minas Gerais a gente já tem 5,17% das urnas apuradas.
2: Exatamente.
1: Como é que estão os votos então, para presidente?
2: Tá presidente em Minas, tá, gente? Esses números são de Minas Gerais, não são do Brasil. Em Minas Gerais, Flávio Bolsonaro vai liderando com 48% dos votos, seguido pelo presidente Lula com 41%, o escritor Augusto Cury com 3,5% e o Ronaldo Caiado com 2,24%. Logo em seguida vem o Renan Santos com 2,5% e o ex-governador Romeu Zema com 1,17% dos votos.
1: Perfeito. Vamos falar de números agora aqui da cidade. Olha, uma apuração extraoficial de uma das escolas aqui da cidade, de uma das sessões eleitorais aqui da cidade. A gente tem nesse momento em uma das escolas, que fica aqui no bairro Vilela, inclusive, a votação do Yaya Moreira. O Lula tem 831 votos e o Flávio Bolsonaro com 698 votos. Esse número é extraoficial, apuração feita pela nossa equipe aqui através dos boletins de urnas e também uma votação para governador aqui em Barbacena, o primeiro número que a gente recebe. Patru saindo com 485 votos, mas liderando Cleitinho com 736 votos. Lembrando que esses números que eu estou te falando são extraoficiais, apurados diretamente pela nossa equipe. Vamos falar um pouquinho de Brasil nesse momento. A gente chega aí a 7% das urnas apuradas no território nacional. Flávio Bolsonaro aumenta a distância, minha gente. Ele tem 50,69% dos votos. Lula, nesse momento, tem 40,95%. Na sequência, Augusto Cury, que se mantém ali nos seus 3%. Ronaldo Caiado também com 2,42%. E Renan Santos com 2,34%. Esses são os números que a gente tem para presidente nesse momento no Brasil, sem grandes mudanças por enquanto, né, Thiago?
2: Pois é, Grazi, a gente tem os dois nomes principais que a gente ia acompanhar mesmo, realmente Flávio Bolsonaro e o Luiz Inácio Lula da Silva. A gente vai ver agora se vai haver ou não o segundo turno, né? Vai depender muito
1: Muito caminho para andar nesse momento.
2: Vai depender
1: momento.
2: Muito aí das urnas que vão ser apuradas. Ainda com 7,5%, tem muita água para rolar debaixo desse barco.
1: Com certeza. Olha, um número interessante também. Santa Catarina, o PL, vem levando aí o governador, hein? Jorginho Melo, em Santa Catarina, tem 60%. Seguido aí pelo Gilson, do PSB, com 23,79%. Esses são os números de Santa Catarina. E a gente segue acompanhando. Também tem números do Paraná para gente. No Paraná, mais uma vez, PL saindo na frente. Olha, no Paraná, o Sérgio Moro, o ex-ministro Sérgio Moro, tem 50,11% dos votos para o governo do Ceará, seguido aí do Sandro Alex, do PSD, com 24,44%. Já na região sul, tá aí, ó, dois estados que o PL sai na frente. Temos informações, Washington?
3: Boa tarde, Grazi. Boa tarde para a nossa equipe. Grazi, uma das diferenças mais simbólicas aqui no Brasil até agora, o Tarcísio acaba de chegar a 70,94%, e o Fernando Haddad com 28,41%, isso em São Paulo. Ou seja, uma diferença expressiva até agora de votos.
1: Expressiva. E que confirma, na verdade, a força do nome do Tarcísio, né?
3: Com
1: a
3: certeza.
1: Gente sabe da força dele. Inclusive, vamos levantar uma pauta aqui na discussão. Muitos falavam que Tarcísio tinha que ser o candidato a presidente.
2: Sim.
1: Muita gente falou, Tarcísio tinha que ser o candidato. Está provando a força dele em São Paulo. Você consegue ver quantos por cento das urnas apuradas em São Paulo?
3: 1,4%.
1: Início também de apuração no estado de São Paulo. O estado que está mais avançado, na verdade, não o estado, né? O Distrito Federal é o local mais avançado nesse momento nas apurações. Vamos dar uma olhadinha como é que está a apuração no Distrito Federal. Todas as sessões do Distrito Federal. Lembrando que a gente faz esse acompanhamento, gente, diretamente pelo Tribunal Superior Eleitoral. Então você tem números em tempo real aqui na 93 FM. Olha, no Distrito Federal eles já apuraram 55% das urnas. Então praticamente mais da metade da votação no Distrito Federal já está sendo decidida. Lá no Distrito Federal, Bolsonaro segue liderando, Flávio Bolsonaro com 51% dos votos. O Lula segue com 38%. Provavelmente, a primeiro local a encerrar a votação, hoje a apuração, será no Distrito Federal. E a gente segue ao vivo com vocês na 93 FM, faltando 8 para 6, 93 FM na Eleições 2026.
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1: Com uma hora já de apuração nas eleições 2026, a gente traz agora, gente, uma atualização sobre os deputados. Vamos falar dos candidatos de Barbacena que estão aí buscando ou uma primeira eleição e até mesmo uma reeleição. Quais são os números que a gente tem nesse momento, Thiago Rossi?
2: Olha, Grazi, com 8,41% das urnas de Minas Gerais apuradas, sendo que nenhuma delas é de Barbacena, nenhum desse número é de Barbacena. A gente tem o Coronel Henrique do PL com 5.338 votos, seguido por Dorgal Andrada do PP com 5.123. Logo em seguida, Ivan Borgatti do Democrata com 689 votos, seguido por Pedro da MEP do PDT com 65 votos, Milena Bertolin do PL com 32, Guilherme Paulucci do Novo com 26 e César Grazia do Podemos com 16 votos.
1: Lembrando que desses nomes aí, Coronel Henrique e Dorgal Andrada buscam a reeleição. Dorgal Andrada muito bem colocado no estado. A gente ainda não está falando dos votos de Barbacena, que é a terra natal do deputado, mas muito bem votado também. Deixa eu dar uma atualizada para você no cenário nacional. Nesse momento, a gente tem 10,92% das urnas apuradas no Brasil, segundo o site oficial do TSE. E os números vão seguindo da seguinte forma. Flávio Bolsonaro com 51,09% dos votos válidos. Presidente Lula com 40,67%. Bolsonaro segue aí, olha, criando uma margem bem razoável nesse momento. Se a gente for falar em número de votos, eu estou falando uma diferença nesse momento de 1 milhão e 300 mil votos em média à frente do presidente Lula. O Augusto Cury do Avante vem em terceiro lugar com 2,98%, Ronaldo Caiado em quarto com 2,40%, Renan Santos com 2,30%, Zema caiu ainda mais, hein? Tem apenas 0,31%. Outro número interessante da gente falar, esse número de Brasil, a gente tem cerca de 158.745.000 pessoas aptas a votar. Nesse momento, a gente tem uma abstenção nacional aí de mais de 3.568.000 votos, um comparecimento às urnas de 13.191, ou seja, 78,71% dos eleitores aptos compareceram às urnas para fazer o seu voto. Vamos dar uma olhadinha no cenário de Minas Gerais. A gente tem alguma atualização, Thiago?
2: Em Minas Gerais, a gente tem atualização nos senadores, com 9,92% das urnas apuradas. A gente tem ainda Domingos Sávio em primeiro, com 23% dos votos. Marília Campos, do PT, com 21,14% dos votos. Seguida por Carlos Viana, que agora está com 16,26% dos votos. Em seguida vem Áurea Carolina e Marcelo Aro. A gente também tem dados...
1: Eu quero chamar, inclusive, para os deputados estaduais. Olha, um número muito interessante aqui no deputado estadual. Uma curiosidade que a gente percebeu analisando aqui esses números. A gente tem, gente, em Minas Gerais, os votantes do deputado estadual. Vamos falar dos mais bem votados até o momento, tá? Bruno Engler, que já é deputado, segue liderando aí como majoritário com 138.045 votos. Esses números são de Minas Gerais, com 9,92% das urnas apuradas, seguido de Pablo Almeida, do PL, com 57.049. Para quem não sabe quem é o Pablo Almeida é o ex-chefe de gabinete do Nicolas Ferreira, que até então vem puxando aí o resultado como deputado federal mais bem votado do país. Ele teve uma votação muito expressiva no ano de 2022, com mais de 1 milhão de votos. E estão dizendo por aí que ele pode chegar aí a 1,8 milhão nesse ano de 2026. Ainda falando de deputados federais, nós temos em terceira Beatriz Cerqueira, puxando nesse momento cerca de 54 mil votos, a Macaé Varisto com 37 mil, Isa Lourença com 34 mil, Marcela Trópia com 16 mil. Esses são os primeiros números para deputado estadual que a gente tem. Confirmando o deputado federal, Nicolas Ferreira segue na frente em Minas Gerais com quase 398 mil votos. É uma votação assim que eu fico impactada. Washington Lima.
3: E Grazi, não é só isso não, porque o Nicolas Ferreira já está comemorando essa reeleição. Ele já está com o pessoal ali, já juntando uma galera para comemorar com 9,92% das urnas apuradas.
1: Ele
3: está
1: no já ganhei.
3: Ele já está comemorando a sua reeleição, Nicolas Ferreira. E a gente pode cravar aqui também com 397 mil votos que Nicolas Ferreira está reeleito em
1: com
3: Minas
1: certeza,
3: Gerais.
1: Com certeza já está reeleito. Olha, seguido do Nicolas, a gente tem a deputada Ana Elisa, do PT, com 78 mil votos. Volta a falar da votação expressiva do Nicolas, com mais de 320 mil votos de diferença para o segundo lugar aqui no estado. A Duda Salaber, que está puxando muito bem também, hein? A Duda vem do PSOL. Nesse momento, ela é a terceira deputada mais votada em Minas Gerais, com 63.690 votos. Rogério Correia, Bela Gonçalves, Pedro Rousseff, o Reginaldo Lopes, que inclusive é da vizinha cidade de Juiz de Fora, também aparece nesses tops aqui dos 10 mais votados, seguido da Lohana, do PV, e o Pedro Aihara, que era aquele assessor de comunicação do Corpo de Bombeiros, que busca sua primeira reeleição. Ele concorre pelo PP, nesse momento aí está com 11.885 votos. Vamos dar uma girada de novo pelo Brasil afora, vamos dar uma olhadinha como é que estão os números do Brasil. Thiago Rossi, tem os números nacionais aí?
2: Para presidente, por enquanto, com 10% das urnas apuradas, quase 11%, Flávio Bolsonaro segue com 51,9% dos votos, seguido pelo Lula com 40,67%, depois vem o escritor Augusto Cury com 2,98%, Ronaldo Caiado com 2,4%, Renan Santos com 2,3% e Romeu Zema com 0,31%.
1: Olha, deixa eu falar de dois estados bem polarizados, assim, bem diferentes de perfil de público. Vou falar do Rio Grande do Sul. Rio Grande do Sul, na votação para presidente da República, a gente vê o favoritismo da direita no Sul, então o PL saindo na frente com Flávio Bolsonaro com 58,26%, e Lula no sul do país, especificamente no Rio Grande do Sul, tem 33,26%, é o dobro praticamente do que ele tem. Na contramão desse número, vamos falar um pouquinho do Nordeste, vamos escolher um estado aqui do Nordeste, vamos para Pernambuco, dar uma olhada como é que é a votação de presidentes em Pernambuco. Nesse momento, o cenário inverte, como eu falei com você, é bem polarizado o Sul com o Nordeste do país. Lá no Nordeste de Pernambuco, Flávio Bolsonaro vem com 32,99%, presidente Lula tem quase o dobro de Bolsonaro, com 61,26%. Em números nacionais, a gente volta a falar do cenário em nível Brasil, da eleição totalizada no Brasil, a gente tem 12,45% das urnas apuradas. O Bolsonaro segue na frente com 51,09% e o Lula na sequência com 40,71%. Alguma alteração aí para governo de Minas, gente? Ou segue tudo da mesma forma que a gente falou?
2: Graça, quero fazer só uma consideração, estou fazendo uns cálculos aqui. O Nicolas segue com 397 mil votos e eu fui somando aqui. Os oito seguintes dele, mesmo somando os votos, não batem os votos do Nicolas.
1: É assustador a potência desse menino, né? Olha, daqui a pouquinho a gente volta atualizando, principalmente dos candidatos a deputado aqui da nossa cidade, da nossa região. Nós vamos acompanhar já já como é que está a movimentação deles por tudo isso, tá certo? 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Continue com a gente.
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1: São 6 horas e 26 minutos, eleições 2026. A gente não perde nenhum voto, vai contando minuto a minuto os resultados da eleição. Vamos começar, gente, mais um giro pelos votos nacionais aí. Olha uma diferença nos votos presidenciais. Vamos para o Flávio Bolsonaro, que nesse momento, com 20,90% das urnas apuradas oficialmente no Brasil, a gente tem Flávio Bolsonaro com 49%. Teve atualização desse número aí, Thiago?
2: Então, Grazi, na verdade, a gente teve atualização no número geral. Agora são 24,45% das urnas totais, né, no Brasil. E o Flávio Bolsonaro segue com 50,94% dos votos válidos, seguido pelo presidente Lula com 40,97%.
1: Olha, eu tenho números de Minas Gerais, na verdade. Aqui em Minas Gerais, esse dado que eu te falei, Minas Gerais já tem 20,90% das suas urnas apuradas aqui no estado. Nesse momento, para deputado, para presidente, Flávio Bolsonaro segue liderando em Minas Gerais com 49%. O presidente Lula tem 41,88%. Vamos ver como é que está o cenário presidenciável também no estado do Rio de Janeiro. Vamos dar um giro aqui pela região sudeste. Rio de Janeiro, nesse momento, tem 10,80% das urnas apuradas. Está bem atrasada a apuração no Rio. Flávio Bolsonaro na frente com 53,21%. Lula com 39,31%. Outra grande capital aqui do sudeste, São Paulo, que tem, inclusive, Tarcísio liderando para o governo do estado. Como é que estão os números do Tarcísio lá, Isabela, que você me falou?
3: Uma liderança expressiva, Grazi. 66% dos votos para o Tarcísio contra 32,57% do Fernando Haddad.
1: Olha, nesse momento o Tarcísio vem confirmando aí sua eleição no primeiro turno em São Paulo. Mas seguimos falando sobre eleição para o presidente. Números de São Paulo. São Paulo tem 16,55%. São Paulo também, Flávio Bolsonaro, lidera a corrida presidenciável com 56,20% contra 34,51% do Lula. Os terceiro e quarto lugar não muda muito. Isabela tem mais informações pra gente?
3: Grazi, queria comentar sobre a ação do Zema, que ele entrou na cabina de votação com o celular. Em uma entrevista coletiva realizada mais cedo nessa tarde, né? O diretor-geral do Tribunal Regional Eleitoral aqui de Minas, Rodolfo Pacheco, informou que o Ministério Público Eleitoral apresentou uma ação à Justiça Eleitoral depois do candidato Romeu Zema, do Partido Novo, utilizar um celular dentro da cabina de votação em Araxá. Segundo Pacheco, o processo ainda será analisado pela corte e não há previsão de julgamento. E vale lembrar também que o ministro Gilmar Mendes foi um que entrou com o celular na cabina de votação.
1: Tem coisas que eu prefiro nem comentar nesse momento. Thiago Rossi, quais são os seus números?
2: Bom, Grazi, vou trazer um número interessante aqui pra gente, pros candidatos a deputado federal aqui naturais de Barbacena, tá? Eu tenho uma lista aqui, ó. Adriana Araújo, do PT, tá com 3.094 votos. A delegada Ione, que é nascida aqui em Barbacena, ela é do PL, tá com 4.960 votos. Rosana Viol, do Solidariedade, tem 11 votos. O vereador Sandro Heleno, que tá concorrendo a deputado federal, tem 55 votos. Lafayette Andrada, do PL, segue com 9.623 votos. E o coronel Evandro, também do PL, com 341 votos.
1: Então, nesse momento, o federal de Barbacena, Lafayette segue liderando.
2: Dos candidatos a deputado federal aqui de Barbacena, o Lafayette Andrada é o que tem o maior número, 9.623. Isso aqui com 9% das urnas apuradas.
1: Isso, a gente segue apurando o Brasil, Brasil voto a voto de tudo mais. O governo realmente, presidente, vem mostrando um cenário muito possível de segundo turno. E a gente tem mais informações, o Washington Lima.
4: E Grazi, falando do presidente, da eleição para presidente, um número interessante aqui, um número muito alto de votos brancos e nulos. Até agora 2,54% de nulos e 1,67% de brancos. Isso é mais do que o escritor Augusto Cury, Ronaldo Caiado e Renan Santos têm de votos.
1: Muita coisa, né? Tem mais informação, Thiago Rossi.
2: Voltando a falar do fenômeno Nicolas Ferreira, são mais de 500 mil votos à frente da Ana Elisa do PT. O Nicolas Ferreira está com 847 mil votos, a Ana Elisa do PT, a segunda colocada, com 154 mil votos, seguida por Duda Salaberti e logo em seguida Rogério Correia do PT, Reginaldo Lopes do PT e também Bela Gonçalves do PT.
1: se não me engano, todos esses aí estão todos buscando a reeleição. Já são todos deputados que estão na frente aí, estão já nas câmaras, então eles estão buscando reeleição. E a gente segue. Brasil agora, gente, nesse momento tem 27,88% das suas urnas apuradas. A gente vai caminhando aí para um terço das urnas apuradas no Brasil. E o cenário segue bem estável, inclusive, né, gente? Da primeira apuração para agora já chegando a quase 30%. Flávio Bolsonaro segue liderando com 50,85% e Lula com 41,05%, uma diferença aí em média de 9 pontos percentuais, favoritando nesse momento o presidente, como presidente, Flávio Bolsonaro. Se esse cenário se mantiver dessa maneira como está, Flávio levaria isso no primeiro turno, mas é claro que ainda tem muita coisa para contar. Olha o número interessante que está sendo ali agora, senador no Distrito Federal, Michele Bolsonaro do PL, liderando a corrida pelo Senado no Distrito Federal com quase 29% dos votos. Segundo lugar, está com 21% dos votos lá no Distrito Federal. Então é a mulher de Jair Bolsonaro, madrasta de Flávio, na verdade, segue liderando como uma das senadoras mais bem votadas no Distrito Federal nesse momento. E a gente segue na 93FM. Tem uma atualização para governador aí, Thiago?
2: Temos atualização para governador. Cleitinho vai chegando a 51,63% dos votos válidos. O que se terminasse agora, decidiria no primeiro turno. Patrus Ananias do PT segue segundo com 27%. Flávio Rosco com 7,63%. Alexandre Calil com 4,97%. E o atual governador de Minas, Matheus Simões, com 4,62%.
1: Tá certo. A gente segue ao vivo aqui na 93FM, trazendo todos os detalhes para você dessa votação geral, da eleição geral para os cargos de deputado estadual, federal, senador, governador e presidente da República. Continue com a gente por aqui também, lá no nosso Instagram, no @jornalismo93FM.
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3: São 6:36. Olha, a gente tem atualizações aqui na cobertura das eleições 2026. Vamos falar sobre os apoiadores do Flávio Bolsonaro, do PL. Eles estão se reunindo em Brasília e a gente tem os detalhes sobre isso com o João Pedro Amaral.
4: No QG de Flávio Bolsonaro, Lago Sul, área nobre de Brasília. Ele passou por aqui, mas não está mais aqui não, viu? Saiu junto com o vice Alfredo Gaspar para acompanhar essa apuração. Expectativa de que volte para cá a qualquer momento ou apenas no final, de fato, da apuração para conversar com a imprensa. A gente está desde as primeiras horas da tarde por aqui. Já chegaram alguns apoiadores, alguns membros do Partido Liberal para acompanhar essa apuração com Flávio Bolsonaro, mas ele mesmo está acompanhando por aqui, viu? A gente estava tentando informações com a campanha de onde, de fato, Flávio podia estar neste momento, e a informação que a gente tem é que ele estaria em casa com a família. Um outro detalhe interessante, né? A gente tinha expectativa também de que Michele Bolsonaro, ex-primeira-dama, candidata ao Senado aqui no Distrito Federal, estivesse para acompanhar a apuração por aqui, mas ela também não veio. Ela vai acompanhar a apuração com Celina Leão, candidata ao governo do Distrito Federal, e também com Bia Kiss, a outra candidata do PL ao Senado aqui no Distrito Federal. As três vão acompanhar juntas, depois a expectativa é de que venham para cá também, para o QG da campanha de Flávio, para conversar com a imprensa. Repórter João Pedro.
3: Olha, eu misturei o João Pedro aqui, na verdade, nosso repórter é o João Pedro Melo, o nosso produtor João Pedro Amaral tá aqui. Calma, João Pedro, foi só um erro de sobrenome, tá? Aí quase infartou na hora que eu chamei ele, não era ele que tava com as informações. João Pedro Melo, obrigada aí pelas suas informações. A gente segue, o Brasil já tem quase 32% das urnas apuradas. Nesse momento, Flávio Bolsonaro com 50,74%, Lula com 41,14%. Vai seguindo aí essa diferença de 9 pontos percentuais, essa vantagem para Flávio Bolsonaro nesse momento. Barbacena ainda, gente, não existe nenhum número local ainda confirmado. A gente teve acesso a alguns boletins de urnas extraoficiais, mas oficialmente a gente não tem nenhum dado ainda apurado. Vamos dar um giro aí sobre os deputados, Thiago? Você tem números pra gente?
5: O Grazi, deputados estaduais de Minas Gerais, só um momento.
3: Olha, lembrando que a gente tem deputados da cidade tentando reeleição e deputados também buscando a sua primeira eleição. A gente vai falar sobre os deputados de Minas de Barbacena nesse momento, para a gente saber como é que está esse andamento por lá. Thiago, o que você tem para a gente aí de votação?
5: Então, olha, a gente está aqui com, no contexto geral, o Bruno Engler está liderando, né, do PL. A Beatriz Cerqueira, do PT, segue em segundo lugar com 127 mil votos. Pablo Almeida, do PL, 108. São os três mais votados dos deputados estaduais. O Dorgal Andrada, aqui de Barbacena, do PP, ele está atualmente com 16.951 votos.
3: Lembrando que ainda não existe nenhum voto contabilizado da cidade de Barbacena nesses números, né, Thiago?
5: Exatamente. Agora eu vou levantar aqui os dados do Coronel Henrique também, daqui de Barbacena, que também está concorrendo à reeleição.
3: Buscando reeleição, Coronel Henrique também é um deputado já eleito e busca aí os seus mais um mandato. Como é que estão os números do Coronel
5: Henrique
3: momento?
5: Está atualmente com 18.588 votos. Lembrando, Grazi, que a gente está com 30% das urnas apuradas, são mais de 3 milhões de votos válidos, mas ainda não temos os números de Barbacena para somar aos votos desses candidatos aqui da cidade.
3: Então é um acompanhamento, gente, porque a gente teve uma informação extraoficial também que no Santa Efigênia ainda existia votação há pouco tempo, né, Isabela?
6: Isso mesmo, Grazi. Até às 5 horas da tarde ainda tinham filas dando a volta no posto de saúde.
3: Ali, lembrando, se vocês, as pessoas que estavam na fila receberam uma senha e elas sim tinham direito ao voto, mesmo que fosse depois das 5 horas da tarde. Esse pode ser um dos motivos porque a apuração, a contagem dos votos na cidade ainda não começou, né, gente?
5: Pois é. Olha, mais um candidato a deputado estadual, Ivan Borgatti, com 3.536 votos até agora.
3: Certo, vamos acompanhando voto a voto aqui na 93 FM, são 6:40. Continue com a gente ao vivo no rádio e também no Instagram, no @jornalismo93FM.
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2: Seguimos ao vivo falando pela 93 FM e também pela Rádio Correio da Serra AM com a apuração ao vivo das eleições 2026. Olha, chegamos com uma notícia, a turma bolsonarista vai ficar satisfeita porque a Michelle Bolsonaro, esposa de Jair Bolsonaro, foi eleita como senadora pelo Distrito Federal. Então ela vai ocupar seu primeiro cargo eletivo. Ela veio pelo PL, né, e acabou atraindo o eleitorado feminino aí e também trouxe uma grande massa de evangélicos depois dessa racha aí com o Flávio Bolsonaro e também algumas desavenças por uma aliança lá no Ceará. A Michelle Bolsonaro acaba de ser confirmada ex-primeira-dama, né, foi eleita senadora pelo Distrito Federal e, como eu disse, ela vai ocupar pela primeira vez um cargo eletivo. Essa confirmação aconteceu agora há pouco, por volta de 6:30 da tarde, e a candidata tinha nesse momento 28,98% dos votos. A segunda vaga de Senado no Distrito Federal ficou com a Bia Kicks, que também é do PL. PL, a gente vai fazer bancada grande esse ano, tá?
3: Vai.
2: Mais uma vez, o PL tá saindo grande, tanto pro Senado quanto pros cargos de deputado. Vamos, por enquanto, atualizar os votos em Minas Gerais. Eu queria falar de governador. Como é que estão os números, Thiago Rosa? Você tem atualização pra gente?
3: Vou trazer alguns números pra gente aqui, Grazi. Cleitinho continua liderando. Ele tá com 53,41% dos votos válidos, seguido pelo Patrus Ananias com 26,5%. Tem alguns dados interessantes aqui, ó. Em São João del Rei, o Cleitinho tá liderando com 49% dos votos. Também na cidade vizinha de Carandaí, Cleitinho lidera com 56% dos votos. E na cidade de Prados, aqui também perto de Barbacena, 51% dos votos são no Cleitinho Azevedo.
2: Olha, um número que vem se confirmando aí, é o que parece, tá? Nós temos 44,53% das urnas apuradas no estado de Minas Gerais. Estamos quase chegando na metade dessa apuração. E o cenário que vem se desenhando é que Cleitinho Azevedo, do Republicanos, que é o que a gente estava até assistindo aqui alguns canais de televisão, falando que é o candidato que não queria ser candidato, que virou candidato, que eu não vou ser candidato, eu não sei se serei candidato, como diz a jornalista que eu estava assistindo lá agora. A gente já viu muito eleitor indeciso, mas candidato indeciso foi a primeira vez que a gente viu. E Cleitinho, que não era candidato e virou candidato nos 47 do segundo tempo, vem puxando aí essa vitória como governador do estado, nesse momento, com mais de 53% dos votos. Eu estou falando aí de um somatório de 2.737.000 votos no estado. Na segunda colocação vem o Patrus Ananias, do PT, que inclusive, acho que se não houvesse essa racha entre ele e Calil, né, se a esquerda tivesse unida, podia ser que acontecesse um páreo, talvez, para um segundo turno. Mas não é o cenário que Minas Gerais vem desenhando agora. O Flávio Rosco aí tem puxado 7,45%. O atual governador, Matheus Simões, está quase na lanterna, gente. Ele que tinha caneta na mão e tem muitas chances, as pessoas falam isso, os estudiosos da política, que quando você está no poder, a sua chance de reeleger é muito grande. Mas alguma coisa andou dando errado para o Matheus Simões, do PSD, que tem apenas 4,52% dos votos. Cerca de 231 mil votos, é um número muito baixo, mas um número interessante. O Calil, o Matheus conseguiu passar o Calil nesse momento,
3: sim,
2: né?
3: Quando a gente começou, o Matheus estava na lanterna, né?
2: Isso.
3: E agora ele já conseguiu subir, mas mesmo assim muito longe do Cleitinho.
2: Muito distante, eu tô falando de Cleitinho com 53% dos votos e Matheus Simões com 4,52%. Olha outros números que são interessantes pra gente. A gente tem, na verdade, em Minas Gerais, 5.125.000 votos válidos, 4,96% é a quantidade, é o percentual de pessoas que votaram em branco. Isso dá um somatório aí de 279 mil eleitores. E 4,17% é o número de votos nulos, que é um total de 235 mil eleitores em Minas Gerais. A gente tem mais alguma atualização, Thiago?
3: Então a gente está acompanhando também o cargo de senador para Minas, né, Grazi? Domingo Sávio, como diz, lidera de ponta a ponta. Ele está com 24% dos votos válidos. Vem seguido da Marília Campos, que agora está com 19%, e está vendo aí o Carlos Viana se aproximar. O Carlos Viana agora está com 17% dos votos válidos.
2: Ó, no retrovisor da Marília está o Carlos Viana buzinando para ela ali, né? Do tipo,
3: exatamente.
2: Tô chegando.
3: Ainda tem muito voto para ser apurado, então acredito que essa segunda, a gente tem que ficar bem de olho nessa segunda vaga pro Senado. Não que o Domingos Sávio já esteja garantido.
2: Não, ainda falta.
3: Mas é ele, por enquanto, tá ali no topo, né? Com uma vantagem muito boa. Acho que a briga vai ficar entre Marília e Carlos Viana.
2: Para a segunda vaga de Senado. Lembrando que o Domingos Sávio também puxa aí o pessoal do PL. Domingos Sávio é do PL e vem aí com quase 25% dos votos. Vamos dar uma olhadinha em deputado federal. Eu queria que a gente falasse sobre deputados aqui da nossa região. Eu tenho alguns números interessantes para a gente da eleição de 2022 e eu queria que o Thiago atualizasse com os números atuais para a gente. Vamos falar de deputados federais? Ó, o deputado federal Lafayette Andrada foi eleito em 2022 com 68.677 votos. Como é que tá a votação dele hoje?
3: Lafayette Andrada, por enquanto, 22.986 votos, Grazi.
2: Lembrando que nós estamos com 44% das urnas apuradas em Minas. Mais um deputado aqui da região, o deputado Luiz Fernando, que na última eleição teve 68.550 votos. Ficou abaixo do deputado Lafayette na votação. Como é que tá o cenário do Luiz Fernando hoje?
3: Luiz Fernando, por enquanto, 23.641 votos.
2: Segue no mesmo ritmo os dois aí. Doutor Frederico, da vizinha cidade de São João del Rei, ele teve na última eleição para deputado federal 84.771 votos. Como é que ele tá hoje?
3: Agora, 21.844 votos, esses candidatos com 44% dos votos apurados.
2: E um outro nome grande, pesado aqui da região, que é de Juiz de Fora, que é o Reginaldo, o pessoal chama ele do Reginaldo Lopes, o Manchinha, né? Ele teve no ano de 2022 quase 200 mil votos, foi 196.760 votos. Qual que é o cenário dele hoje?
3: O Reginaldo está com 91.032 votos, Grazi.
2: E a gente segue acompanhando aí os números, esses deputados já são eleitos. Daqui a pouquinho nós vamos falar sobre os deputados estaduais aqui da nossa região, vamos falar sobre a situação do Dorgal Andrada, do Coronel Henrique e também da delegada Sheila. Gente, estou atualizando aqui em tempo assim, toda hora, vendo se Barbacena começa a soltar algum número oficial, nenhum número oficial ainda. Ou seja, as urnas de Barbacena ainda não foram fechadas, na verdade, não foram começar a ser contabilizadas nesse momento. Olha, tem resultado saindo por aqui do governador da Paraíba, hein? Lucas Ribeiro, do PP, acaba de ser eleito com 64,41% dos votos. Então, PP garantindo voto, garantindo aí o governo no estado. Vamos seguindo ao vivo, são 6 horas e 58 minutos. A gente está na 93 FM nas eleições 2026.
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1: Muito bem, agora são 7:03. Acionando aqui o repórter Luiz Lúcio, que conversou com o Major Rezende, do 9º Batalhão, vem falando aí sobre as ocorrências nesse dia de eleição aqui em Barbacena.
2: Nós estamos aqui em frente ao cartório eleitoral de Barbacena, 23ª Zona Eleitoral, na Avenida Dr. Jaime do Rego Macedo, para conversar com o subcomandante do 9º Batalhão, Major Rezende, que traça um panorama total do que foi estas eleições nesse dia.
3: Um abraço, Luiz Lúcio, todos que nos acompanham na 93 e nas mais diversas plataformas. Pleito eleitoral extremamente tranquilo em Barbacena e todas as cidades da nossa região, né? O 9º Batalhão é responsável por 19 municípios, de Olbanque da Câmara, Ressaquinha, de Cipotânia, a Piedade do Rio Grande. Todas as cidades, a eleição transcorreu de forma muito tranquila. Obviamente a Polícia Militar trabalhando com efetivo reforçado também, 100% do nosso efetivo empregado na Operação Eleições. E tivemos também a nossa demanda pré-eleitoral, né, que foi com relação ao armazenamento de urnas, à distribuição dessas urnas, que não começou hoje, começou já na semana passada. Durante o período eleitoral, policiamento reforçado em todos os locais, todas as sessões eleitorais, garantindo o direito do cidadão votar. E agora também nós vamos acompanhar tanto a apuração dos votos, né, aqui na região do cartório eleitoral, vamos reforçar o policiamento aqui também, quanto a eventuais comemorações que possam surgir. Então a população pode ficar tranquila que a Polícia Militar está nas ruas para garantir o seu direito de voto e o seu direito de comemorar a vitória de seu candidato.
2: Isso significa que a mobilização continua.
3: A Operação Eleições só termina quando terminar as comemorações.
2: Até agora tudo tranquilo.
3: Graças a Deus, tudo tranquilo, sem intercorrências.
2: Eleições 2026, repórter Luiz Lúcio para 93 FM.
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1: 7:16 desse domingo, 4 de outubro. Olha, a apuração andando em ritmo avançado no Brasil todo. Nós chegamos nesse momento a 64,81% das urnas apuradas no território nacional. E os números para presidente seguem confirmando a tendência do início da votação, quando o Flávio Bolsonaro estava na frente do Lula. Esse número continua se confirmando. Nesse momento tem 64,81% dos votos apurados no Brasil. E é o seguinte, Flávio Bolsonaro do PL vem com 49,58%, liderando aí a corrida pelo Palácio do Planalto, seguido de Lula com 42,25%. Se a gente falar de números de votos, um a um, Flávio Bolsonaro tem 37.566.895 votos e Lula tem 32.007.853 votos. Nós estamos falando aí de uma diferença média de 560 mil votos, então eles estão bem próximos, 7% separa os dois candidatos. Nesse cenário, a gente segue para um segundo turno para presidente da República. Eu queria ver como é que está o cenário em Minas Gerais na corrida por governador, Thiago Rossi. Você tem esses números para a gente?
2: Então, para governador, Cleitinho segue na frente com 54,32% dos votos. Isso dá quase 4 milhões de votos válidos. A gente tem o Patrus Ananias em segundo lugar com 26,36%, com 1.928.000 votos válidos. Nesse cenário, a gente terminaria no primeiro turno com o Cleitinho eleito.
1: Vale destacar que Minas Gerais já tem 64,03% das suas urnas apuradas. A gente segue aí uma totalização próxima de 70% dos votos válidos aqui em Minas Gerais. Cleitinho segue liderando, seguido por Patrus Ananias, Flávio Roscoe, Matheus Simões se mantém lá, que é o atual governador, com 4,43% e pouco mais de 324 mil votos no estado. Vamos falar um pouquinho sobre senador, a corrida pelos senadores em Minas Gerais. Domingo Sávio segue liderando do PL com 24,73%. A Marília Campos vem em segundo lugar com 19,43%. Olhando pelo retrovisor, Carlos Viana bem pertinho dela com 17,45%. A diferença dos dois é cerca de 300 mil votos. Nesse momento, dando aí a segunda cadeira do Senado para Marília Campos, do PT. Deputado federal, a gente tem atualização, Thiago?
2: Deputado federal,
1: Minas Gerais, né?
2: Minas Gerais, a gente tem aí o Nicolas Ferreira praticamente eleito com 1 milhão e 800 mil.
1: Bateu seu próprio recorde, a verdade é essa. Ele falou que ia chegar a 1 milhão e 800 mil votos. Nesse momento, ele já tem 2 milhões de votos, passou os 2 milhões de votos de Nicolas Ferreira, seguido pela Anelisa, do PT, que tem 353.846 votos, da Duda Salaber, do PSOL, com 180 mil votos, Rogério Correia, PT, com 126.520 votos, Reginaldo Lopes, também do PT, com 123.088 votos, Ana Pimentel, do PT, 95.974 votos. Tirando o Nicolas, que é o da direita, os outros deputados até então que estão mais bem votados, lembrando, gente, que para deputado não vale só o número de votos, né? Existe todo um cálculo da bancada e como é que esse deputado vai ser eleito ou não. Então, isso não significa que eles estão eleitos. Nós estamos falando sobre números absolutos de votos nesse momento aqui, mas uma grande representatividade de votação positiva para os partidos do PT, do PSOL, aqui em Minas Gerais. O Gledson Azevedo, do Republicanos, vem na sequência aí com 87.992 votos. Eu queria chamar a atenção para deputado estadual aqui da nossa região. Vamos falar dos números de 2022, quando o Dorgal Andrada foi eleito com 73.738 votos. Como é que é a votação do Dorgal nesse momento aqui no estado, Thiago Rossi?
2: Dorgal
1: Andrada, lembrando que está concorrendo aí o seu segundo mandato como deputado estadual, ele que é de Barbacena, já foi vereador em Belo Horizonte, nesse momento com as urnas apuradas em Minas, chegando quase, deixa eu atualizar aqui para falar para você, 62% dos votos em Minas já apurados. Como é que está a votação do deputado Dorgal?
2: Dorgal, 34.017 votos.
1: Olha, é bastante. Ele chega aí praticamente na metade dos votos que ele conquistou no ano de 2022, a gente passando aí de 61% das urnas apuradas. Coronel Henrique, também aqui da cidade, na última eleição, ele foi eleito com 34.336 votos. Qual que é o cenário agora do Coronel?

0: votação mais expressiva em 2026 do que foi em 2022. Mas, como a gente já disse, isso não garante que eles estão eleitos, que eles formarão a bancada da Assembleia Legislativa. Isso tudo depende de uma série de cálculos eleitorais. Vamos falar da delegada Sheila também, que no ano passado, em 2022, na eleição passada, teve 58.003 votos. Como é que está a situação da Sheila hoje, Thiago?
1: Não, a Sheila já chegou a 46.931 votos até agora, Grazi.
0: Sheila, muito querida aí pela força policial, muita gente segue os preceitos de Sheila, bem votada até

0: segue liderando com 49,07%, enquanto o Lula vem em segundo com 42,18%, com 67,97% das urnas apuradas.
1: Olha, a apuração anda a todo vapor na cidade, realmente. Para você que está me ouvindo pelo rádio, a partir de agora, nós também estamos ao vivo no Instagram. Se você quer assistir com imagens ao vivo dos nossos estúdios, é só você acessar no @jornalismo93FM. Eleições 2026, tem informação, Thiago Rossi?
2: Lá em São Paulo, que a gente tem que ficar atento, São Paulo, né, Grazi? Uhum. São Paulo está com 76% das urnas apuradas, Tarcísio está com 63% dos votos válidos, seguido pelo Fernando Haddad com 35%, o que vai se consolidando aí provavelmente para uma vitória no primeiro turno do Tarcísio.
1: Que não é muito longe do que a gente esperava, né? Tarcísio é muito bem avaliado em São Paulo, então ele tem um eleitorado que o apoia fortemente, e o cenário que vem se desenvolvendo lá é que realmente ele vai ser eleito. Vamos dar uma olhadinha no Rio de Janeiro, porque o candidato de Flávio Bolsonaro no Rio também seguia na frente. Vamos ver se teve alguma mudança nesse cenário para a gente entender a quantas anda. Rio de Janeiro, inclusive, Flávio Bolsonaro segue na frente também na votação dos cariocas. E o Douglas Ruas, que é o candidato apoiado pelo Flávio, tem 50,69%, seguido ali do Eduardo Paes com 41%. Garotinho, coitadinho, tá lá na lanterna,
2: tá,
1: né?
2: Tá lá na lanterna e ainda depende do aval da justiça para poder falar que tá participando.
1: Pois é, olha, o garotinho só com 3,38%. A gente segue seguindo esse cenário. Daqui a pouquinho a gente volta na 93FM. Lembrando que nós estamos ao vivo no Instagram, em tempo real. Acompanhe a nossa programação, voto a voto, e não perca nenhum detalhe das eleições 2026.
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1: Seguimos ao vivo no seu rádio, também falando diretamente por nossa rede social pelo Jornalismo 93 FM, com imagens diretamente dos nossos estúdios, acompanhando aí a apuração. Olha, o cenário do Brasil e também de muitos estados brasileiros já começa a se desenhar nesse momento. Eu quero começar atualizando o nosso cenário nacional. Vamos falar de Brasil por aqui, Thiago Rossi. Temos aí chegando a 64,81% das urnas apuradas em todo o país. O cenário continua se mantendo. Lula ganhou um pouquinho mais de corpo nesse momento, mas Flávio Bolsonaro segue liderando com 49,58% dos votos. Ele tem 37.566.895 votos válidos. O Lula tem 32.007.853 votos válidos. Nós estamos falando de uma diferença de 5.560.000 votos, mais ou menos, a favor de Flávio Bolsonaro. Vamos dar para o cenário para Minas Gerais, Rossi. O que que você tem de informação aí para governador aqui no estado?
2: Para governador do estado, a gente chega aí a 64% das urnas apuradas. Cleitinho Azevedo vai seguir na frente com 54,32% dos votos válidos.
1: Confirmando a preferência realmente dele aí, as pesquisas que apontavam que Cleitinho poderia ser eleito no primeiro turno em Barbacena,
2: né? Exatamente, Grazi. Essas pesquisas já vinham bem antes das eleições, né? Que foi o que até ajudou ele a decidir se ele iria ou não
1: participar. Não sei se vou, se fico. Exatamente. Ele foi e está aí praticamente sendo eleito governador do estado no primeiro turno, né?
2: Isso. Enquanto isso, o Patrus Ananias ainda tenta respirar, mas está difícil, com 26,36% dos votos válidos aqui. E eu tenho dados de Barbacena já, pelo menos, para votos nacionais, ô Grazi.
1: Então, os primeiros números de Barbacena começaram a chegar para a gente. Como é que estão esses números?
2: Sim, olha, Barbacena para presidente com 28,88% das urnas apuradas na cidade. Flávio Bolsonaro vai seguir na frente com 43%. Não, minto, perdão. Lula segue à frente com 47% dos votos aqui de Barbacena. Flávio Bolsonaro com 43%. Logo em seguida, a gente tem a eleição para governador, também Cleitinho aqui. 50% das urnas apuradas votaram nele como candidato, como governador do estado.
1: Qual percentual de apuração em Barbacena nesse momento?
2: 28,88%.
1: Então, desses 28, metade do eleitorado, 50%, escolheu
2: Cleitinho.
1: Cleitinho Azevedo.
2: Exatamente. E 31% está com o Patrus Ananias. Um pouco diferente do estado, né, Grazi? A gente está com 24% no estado, mas aqui em Barbacena, 31% com o Patrus Ananias. Para senador, a gente tem em Barbacena Domingos Sávio com 24%, Marília Campos com 20%, seguido por Carlos Viana com 11% e Áurea Carolina também.
1: Olha, Minas Gerais, inclusive, tem um dado interessante aqui. Em Minas Gerais, a gente já chega aí a quase 79% das urnas apuradas, gente. Os números estão subindo rapidamente. TSE é realmente com uma apuração muito ágil aqui no estado.
2: Sim. E aqui em Barbacena também, Nicolas Ferreira com 5 mil votos, seguido por Ana Elisa com 1.220, Duda Salaberti com 483. E deputado estadual, ainda não foram liberados os números aqui, pelo que está liberado no site do TSE.
1: Olha, lembrando uma coisa que é muito importante, gente, a gente quando fala dos deputados, a gente está falando de votação exata, de números exatos, mas a totalização oficial final desses 77 deputados estaduais que serão eleitos, 53 federais, depende aí do encerramento completo da contagem e do cálculo do coeficiente eleitoral pelo TSE. Você pode acompanhar com a gente aqui na 93 FM, também estamos ao vivo pelo Instagram no @jornalismo93FM. Parcial da apuração para deputado no estado, traz Bruno Engler com reeleição no primeiro lugar, Beatriz Cerqueira do PT na sequência, Pablo Almeida do PL, Macaé Evaristo e Isa Lourença são os 5 mais bem colocados para o estado. Já para federais, a gente tem Nicolas Ferreira, a Ana Elisa do PT, que acabou de ser confirmada, que com certeza, né, estamos com 98% de chance dela ser confirmada. O Washington tem, inclusive, algumas informações sobre a Ana Elisa, Washington.
3: É isso, Grazi. Ela, matematicamente, já está eleita como deputada federal de Minas Gerais, tá? Nascida em Divinópolis, a candidata é a segunda mais votada no estado, com 353 mil votos, atrás apenas do Nicolas Ferreira, que já acumula 2 milhões de votos. Com isso, ela é a mais jovem deputada federal eleita pelo estado mineiro, até o momento, com cerca de 61% das urnas que foram apuradas em Minas Gerais. O engraçado, Grazi, que dois deputados federais bem jovens, né? Em primeiro o Nicolas e segundo segundo. A Ana Elise também confirmou.
1: Verdade, a juventude marcando papel aí na política brasileira. Olha, vamos seguindo que o Brasil está ansioso pelos resultados. A gente tem alguns resultados também do Espírito Santo. Olha, governador do Espírito Santo com Lorenzo do Republicanos com 49,73%. Paraná, a gente também já tem Rodrigo Moro saindo na frente. O Espírito Santo, inclusive, o Ricardo do MDB tem 34,03%. Nesse momento, no Espírito Santo, a gente tem o segundo turno por pouquíssima coisa, sendo que lá no Espírito Santo, 99,25% das urnas foram apuradas, ao que tudo indica, teremos segundo turno. Agora sim, Paraná, Sérgio Moro tem 50,18%, com 99,17% das urnas apuradas no Paraná, e o Sandro Alex do PSD 25%. Nesse momento, Sérgio Moro leva o governo do Paraná em primeiro turno. Não, provavelmente não haverá segundo turno no Paraná. O Sérgio Moro, que é o PL, vem aí mais uma vez reforçando a força do PL, em especial no Sudeste e no Sul do Brasil. Quero falar de novo como é que todo mundo está ansioso pelo Brasil, né, gente? Nós queremos saber como anda o nosso Brasil. Como é que estão as urnas aí, Thiago Rossi?
2: Olha, Brasil, 49,58% dos votos válidos em Flávio Bolsonaro e 42,25% dos votos válidos em Luiz Inácio Lula da Silva. Aqui está acusando a apuração de 64% das urnas em todo o país.
1: Olha, a gente segue. Se a marcha pelos votos seguir nesse ritmo avançado, que tal que está? Eu acredito que mais ou menos uma hora a gente terá resultado definido para todo o Brasil e também para todo o Estado. Nesse primeiro cenário, Cleitinho provavelmente será eleito no primeiro turno em Minas Gerais. Flávio Bolsonaro será eleito. Ele e Lula disputarão um segundo turno. Quero mais uma vez dar um giro aqui pelo nosso Sudeste, estados muito importantes para a gente. Vamos falar de São Paulo, como é que anda a votação em São Paulo nesse momento para o governo do estado de São Paulo. Já estão com 90% das urnas apuradas lá em São Paulo, então muito alto. E ó, confirmação está vindo aí, hein, gente. Tarcísio eleito no primeiro turno em São Paulo.
2: Não, que como você comentou no bloco anterior, não é surpresa. Tarcísio, muito querido ali na região de São Paulo, cogitou-se ele disputar a presidência da República, inclusive, né? Uhum. Mas ele, por uma estratégia política também, acabou se aliando ao Flávio Bolsonaro, que saiu como candidato à presidência da República. Olha, pode ser um nome forte para daqui a 4 anos.
1: Pode, né, ser um nome forte. Com 90,02% das urnas apuradas em São Paulo, Tarcísio do Republicanos tem 62,85%
3: do... Acabou de confirmar eleito aqui, Grazi.
1: Acabou de ser a confirmação? Então é isso.
3: Confirmado,
1: olha,
3: eleito, Tarcísio.
1: TSE acaba de confirmar a eleição de Tarcísio com 62,85%. Ele foi o mais bem votado em 545 municípios do estado de São Paulo. Ele teve mais de 13 milhões de votos. O segundo lugar lá ficou com o PT, Fernando Haddad, com 36,22%, faltando aí pouco mais de 10% da apuração final. Tarcísio, então, do Republicanos, acaba de ser confirmado em São Paulo, o novo governador do estado eleito no primeiro turno. Vamos agora dar um giro pelo Rio de Janeiro, vamos ver como é que está o Rio de Janeiro nesse momento, também aqui da região Sudeste. A gente chega a 74% das urnas apuradas no estado do Rio. Olha, agora começaram a se aproximar ali, ó. Douglas Ruas, do PL, vem com 50,34%. Eduardo Paes, do PSD, tem 41,57%. Thiago Rossi.
2: Então, é só fazer uma observação, ó. 4 estados do Sudeste, São Paulo já foi definido o primeiro turno, Rio de Janeiro parece também que está caminhando para o primeiro turno, Minas Gerais no mesmo caminho. Olhei aqui, Espírito Santo, Lorenzo Pasolini está com 49,73%, e Ricardo Ferraço está em segundo lugar com 34,3%. Dependendo da continuidade, lá está com 99,25% das urnas apuradas, então provavelmente deve ocorrer segundo turno, mas se o Lorenzo conseguir aí 50% mais um, a gente não vai ter segundo turno na região Sudeste do país.
1: Olha, vamos à capital federal do Brasil. Na capital federal foi por pouco, hein? Celina Leão, do PP, ela tem 49,91% dos votos. A capital federal chega a 99,51% de urnas apuradas. Então, a Celina Leão tem 49,91%. Nesse cenário, ela enfrenta o segundo turno com o Leandro Graz, do PT, que tem até o momento 34,49% dos votos. Um estado que eu queria muito saber como anda, ele está longe da gente, mas a política lá é muito forte, que é o estado de Pernambuco. Vamos dar uma olhadinha Como é que está Pernambuco? O Washington tem notícias para a gente?
3: Já tem aqui em Pernambuco. 60% de 60%. A Raquel Lira lá está com 53%. O João Campos com 44,7%. E Ivan Moraes vem em terceiro com 1,8%. Então lá estamos a caminho do segundo turno.
1: Pois é, e o João Campos, ele tenta aí vir a governador, ele é uma pessoa muito querida. Eu achei, inclusive, que ele sairia na frente nessa disputa pelo governo, prefeito do Recife. Ele vem com 44,95%, mas ainda tem um bom caminho aí até o final da apuração. Exato. Eles têm um pouco mais de 75% das urnas eleitas. Vamos voltar para Minas Gerais, que é o que a gente quer saber, né, do nosso estado, como é que tá. A gente tem alguma atualização por aí, Thiago Rossi?
2: Minas Gerais, por enquanto, a gente está com 81% das urnas apuradas. Cleitinho segue com 54,9% de votos válidos e o Patrus com 26,25%. A gente está com mais de 80% apurado, Grazi. Eu acho que é meio difícil do Patrus conseguir passar o Cleitinho. Ainda mais que a gente está acompanhando as cidades estão com essa tendência de votar no Cleitinho, dele ser o mais votado. Eu acredito que o Cleitinho, até o final, igual você falou, para mais ou menos daqui a uma hora, talvez ele seja aí colocado como o vencedor.
1: No primeiro turno. Olha, a atualização do Senado em Minas, nesse momento, o Domingos Sávio se mantém aí em primeiro lugar, com 24,60% dos votos dos mineiros. Então, o Domingos Sávio, que é do PL, tem mais de 4 milhões de votos no estado. Ele vem seguido da Marília Campos, com 3.231.019,36% dos votos. Também na lanterna ali, na verdade no retrovisor da Marília, está o Carlos Viana, que tem 17,48%, com uma média de 2.917.000 votos. A disputa é entre a Marília, que é do PT, e o Carlos Viana, que é do PSD, ele da direita, ela da esquerda, vem sendo bem acirrada nesse momento. Lembrando que senador, serão eleitos dois senadores, e ele sim é pela quantidade de votos. Quanto mais votado, a cadeira está garantida aos dois primeiros, diferente da votação para deputado estadual e deputado federal, que tudo depende do coeficiente eleitoral, que é uma votação que acontece mediante do TSE. Uma curiosidade para você saber são o número de vagas que a gente tem de acordo com o partido que eles fazem parte, né? Então, à medida que o partido elege mais gente ele consegue. Por exemplo, o PL, nesse momento na legenda, ele tem 21 vagas na casa, então ele acaba puxando muita gente, isso para federal. O Partido da Causa Operária não tem nenhuma vaga disponível, o Partido Socialista dos Trabalhadores também não. E a gente vai seguindo aí, acompanhando Republicanos no momento com duas vagas, Podemos com uma vaga, o MDB com uma vaga, Mobilização Nacional não tem vagas, Avante até então tem uma vaga garantida para deputado federal. Se a gente for falar do estado aqui da Assembleia Legislativa de Minas, Bruno Engler segue aí nas cabeças como primeiro lugar nesse momento, seguido da Beatriz Cerqueira, que é do PT, como mais votada também, e o Pablo Almeida, do PL. Por legenda no estado, o PL, mais uma vez, lidera aí a bancada, tendo até então 21 vagas garantidas, PSB com duas vagas, Podemos com duas vagas também. A gente segue atualizando. Alguma novidade por aí, Thiago?
2: Por enquanto, nenhuma atualização, Grazi, os números seguem os mesmos, a gente vai acompanhando à medida que o TSE for liberando as numerações aqui da apuração das urnas.
4: Tá. Olha, Grazi, Thiago, só um levantamento aqui sobre senadores já eleitos, isso no Brasil inteiro, pelos partidos. Por exemplo, o PL já tem eleito aí 16 cadeiras, o Novo tem duas, PSB duas, MDB com duas, Republicanos com uma, PP tem uma cadeira e União também uma cadeira. Até o momento aí, os senadores eleitos aí, abrangendo aí todo o Brasil.
1: Olha, deu uma pausada aqui no site do TSE, a atualização nacional não está subindo, os números estão aí estagnados no 64,81%, é um processo inclusive natural, então normalmente as maiores cidades conseguem fechar isso com mais velocidade, com mais celeridade, e agora os votos normalmente do interior começam a chegar, então esse momento ele realmente começa a ter uma lentidão na apuração, mas acho que está indo bem, a gente está conseguindo aí, temos 2 horas e 45 minutos de apuração, seguimos aí com 64,81% das urnas apuradas no Brasil. Thiago Rossi.
2: Eu quero fazer uma pontuação aqui, a gente está acompanhando a votação em Barbacena, para deputado estadual. Um destaque para o Dorgal Andrada, ele está com 3.422, é um dos mais votados até então aqui na cidade.
1: Majoritária até então, Dorgal Andrade em Barbacena.
2: Isso, aí a gente tem Cristiano Silveira com 669 e em terceiro lugar aqui, Roberta Lopes com 519. Até agora, a apuração que chegou pra gente.
1: Tá certo. Dorgal Andrade liderando aí majoritário na cidade de Barbacena. Daqui a pouco eu queria que a gente visse os números também de deputado federal. Quais são os deputados da gente aqui da cidade que estão puxando aí os mais votados da cidade. Na 93 FM a gente segue com a nossa programação, mas a gente segue ao vivo aqui no Instagram do Jornalismo 93 FM. Daqui a pouquinho a gente está de volta atualizando você sobre as eleições 2026 na 93 FM.
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1: São 8h04 e seguimos ao vivo nas apurações, na apuração 2026, com os resultados em primeira mão para você que está acompanhando. Olha, vamos à atualização de governador no Paraná. Nesse momento, eles têm 99,18% das urnas apuradas e o Sérgio Moro aí se confirma como governador do estado do Paraná com mais de 50% dos votos. Já em São Paulo, a festa da vitória do Tarcísio já está começando, hein? Apoiadores, correligionários, todos se reúnem nesse momento. Já tem um vídeo lá no telão passando pelo Tarcísio agradecendo a votação expressiva que ele teve no estado de São Paulo. Também já eleito no primeiro turno, mas tem outros governadores no país eleitos no primeiro turno. Isabela Moreira, quem que já está confirmado aí eleito no Brasil?
2: Grazi, vamos começar pelo estado de Goiás. A gente já tem Daniel Vilela com 91,36% das urnas apuradas. Daniel Vilela fecha com 58,88% dos votos, vencendo o Wilder Moraes, que teve 22,21% dos votos.
1: Qual que é a parte do Daniel, você tem aí?
2: O Daniel, ele é do MDB.
1: Legal, então MDB garantindo aí governo no estado do Goiás, é isso?
2: Exatamente. No Mato Grosso, com 95,78% das urnas apuradas, Otaviano Piveta, do Republicanos, com 68,82% dos votos, é eleito governador do estado, contra Wellington Fagundes, com 23,15% dos votos. No Mato Grosso do Sul, 99,28% das urnas apuradas elegeram Eduardo Riedel, do Progressistas, com 67,17% dos votos, contra Fábio Tradi, com 23,56% dos votos. A Paraíba também já elegeu seu governador com 97,75% das urnas apuradas. Lucas Ribeiro, do Progressistas, é eleito governador do estado com 64,28%
1: votação
2: dos votos.
1: Bem expressiva, inclusive, né?
2: Sim, uma diferença muito grande. Efraim Filho fechou com 24,22% dos votos. No Piauí, Rafael Fonteles fechou as urnas com 78,21% dos votos, contra Joel Rodrigues com 28,15% dos votos. O Rio Grande do Sul elegeu Zuco, do PL, com 58,02% dos votos, contra Juliana Brizola, com 31,73% dos votos.
1: Tá certo. Deixa eu só dar um intervalozinho nisso aí, Isabela. A gente chegou a um número novo aqui, a gente falando de Brasil. A gente chega nesse momento a 84,96% das urnas apuradas no Brasil. Presidente Lula vem subindo, se aproximando de Flávio Bolsonaro. Nesse momento exato, olha, são 8h07. Flávio Bolsonaro tem 48,47%. Um total de 48.704.246 votos. Lula tem 43,49%, o que representa 43.705.754 votos. A gente está falando uma diferença agora aí de 5 milhões de votos a favor do Flávio Bolsonaro. Nesse cenário, a gente tem segundo turno das eleições no Brasil, chegando a quase 85% das urnas apuradas. Temos também resultado do Amazonas, olha, Osmar Raiz do PSD segue lá com 39%, vai dar segundo turno provavelmente no Amazonas, com a professora Maria do Carmo do PL. Temos mais alguma atualização de Minas Gerais, Thiago?
3: Tem atualização de Barbacena, Grazi.
1: Vamos lá. Chegou
3: a 35% das urnas apuradas na cidade. Flávio Bolsonaro tem 42% dos votos e o presidente Lula tem 48%. Já para governador, Cleitinho, 50% das apurações, os votos são para ele, e 31% para Patrusa Ananias.
1: Lembrando que esse cenário que o Thiago está trazendo para a gente é um cenário municipal, é o cenário de Barbacena. Se a gente for falar em cenário de Minas Gerais, a gente chega no estado nesse momento a 81,15% das nossas urnas apuradas em todo o estado de Minas Gerais. Cleitinho Azevedo segue sendo eleito no primeiro turno, muito difícil de virar isso, então daqui a pouco acredito que o TSE já vai decretar que Cleitinho Azevedo é o governador matematicamente eleito. Estão aguardando ainda a finalização das urnas, falta pouco mais de 18% do quantitativo total das urnas de Minas para fechar. Cleitinho Azevedo nesse momento tem 54,92%, Patrusa Ananias do PT com 26,25%, seguido pelo Flávio Roscoe, tem 7,22%, e Matheus Simões, que é o atual governador do estado, mesmo com a caneta na mão, não conseguiu ter uma boa desenvoltura, um bom resultado nessa eleição. Ele tem, nesse momento, apenas 4,47%. Um número que me assusta um pouco, que não me assusta, mas que eu achei que ia ser melhor, é Alexandre Calil, do PDT, que teve apenas, nesse momento, 3,81% dos votos, cerca de 353 mil votantes. Eu achei um número muito baixo para o Calil.
3: Pois é, Grazi, eu estou até acompanhando aqui. A gente, em Minas Gerais, a gente teve uma abstenção de 3 milhões de eleitores. Ou seja, somando os que estão abaixo do Patrúcio Ananias, somando o Flávio Rosco, o Matheus Simões e o Alexandre Calil, eles não chegam a esse número de abstenção.
1: É um número muito alto de abstenção.
3: Poderia ter feito diferença e para alguns desses candidatos, até para levá-los para o segundo turno.
1: Olha, um outro número que me chama muita atenção também é o número de votos nulos, pessoas mineiros, tá, gente, que resolveram, foram até a urna e chegaram lá e anularam os seus votos. Mais de 2 milhões de mineiros anularam os seus votos. Isso é uma estimativa aí de 9,78%, além dos votos em branco, que soma aí 8,72%. Nós estamos falando num total aí de mais de 18% dos votos de pessoas que ou anularam ou votaram nulamente, ou não votaram, né? Anularam o seu direito do voto. E a gente segue ao vivo por aqui. Vamos dar uma girada sobre os deputados, senadores, né? O pessoal está perguntando muito de senador para a gente aqui, inclusive na live do Instagram. Nesse momento, Minas Gerais segue o mesmo cenário, gente. Não teve grandes alterações. 81,15% das urnas totalizadas, apuradas. Domingo Sávio, do PL, segue como favorito ao Senado, com 24,60%. O Domingo Sávio era deputado federal, não é isso? Ele sai da Câmara dos Deputados, concorrendo aí primeira vez para o Senado, então vem puxando aí quase 25% dos votos, seguido da Marília Campos, que é daqui da região de Contagem. Marília Campos, do PT, vem forte também, com 19,36%, mas grudado nela, sim, estão disputando voto a voto, tá o candidato Carlos Viana, do PSD, que tem nesse momento 17,48%. A Ara Carolina, que era uma das candidatas do Lula, ela é do PSOL, ela teve, até o momento, ela tem 13,13% dos votos. Marcelo Aro, que muita gente achou que ele seria muito bem votado, acho que rolou uma decepção aí para ele nesse momento, ele está com 11,13%. A gente acabou de ter uma atualização de sessões totalizadas em Minas, passando para 85,02%. Nesse cenário, Carlos Viana sobe um pouquinho também, olha, ele ganha mais 2 pontos percentuais, passando para 17,5%. Marília mantém seus 19,32%.
3: Mas lembrando, Gás, que a diferença entre os dois agora é de pouco mais de 300 mil votos.
1: Tá, voto a voto, tá, gente? Exatamente. A disputa aqui tá no voto a voto, sem dúvida nenhuma. Marco Antônio Superman, que muita gente achou que seria uma grande surpresa nesse momento, ele foi bem votado, tem 9,52%, mas com certeza não vai chegar lá nas cabeças para conseguir uma das duas cadeiras no Senado Federal. Superman tem pouco mais de 1.600.000 votos. Outro também que não teve um bom desempenho nas eleições é o mineiro Aécio Neves, da cidade de São João del Rei, que nesse momento ele tá lá em sétimo colocação, com 3,87% dos votos, cerca de 676 mil votantes no Aécio Neves. A disputa pelo deputado federal, pela Câmara dos Deputados, ela segue com Nicolas, tipo, muito, muito na frente, já era de se esperar, e seguido aí da Anelisa, do PT, da Duda, do PSOL, do Reginaldo, do PT, e também do Rogério Correia, do PT, mas todo mundo aguardando aí agora o coeficiente eleitoral para saber quantos entram em cada partido, em cada legenda, tá certo? São 8 horas e 12 minutos, aqui a gente não perde nenhum voto e você acompanha tudo com a gente ao vivo na 93FM e também no nosso Instagram, no @jornalismo93FM. 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
1: Falamos ao vivo com você pela sintonia da 93.3 FM, também da Rádio Correio da Serra, com imagens ao vivo dos nossos estúdios pelo Instagram, no arroba jornalismo93FM. Olha, a gente chega a Minas, ao Brasil, na verdade, com um total de 90,44% das urnas apuradas no país. Nesse momento, a gente tem um cenário que leva para o segundo turno a eleição presidencial, com Flávio Bolsonaro com 48,03% dos votos, cerca de 51.564.000 votos, e o Lula com 43,99%. Com isso, somatiza aí 47.222.000 votos. Esse é o cenário nesse momento, faltando cerca de 9% da apuração para terminar aqui em Minas Gerais. Thiago Rossi.
2: Ô, Graça, queria fazer uma comparação. No primeiro turno de 2022, Jair Bolsonaro, pai de Flávio Bolsonaro, chegou aos 51 milhões de votos, mas chegou... O filho dele já passou ele em 500 mil votos então,
1: tá
2: a mais.
1: Acima do que o pai conseguiu no ano de 2022.
2: E aí a gente tem um dado curioso, porque o Lula, no primeiro turno, ele conseguiu 57 milhões de votos. E até agora ele está, pela estimativa de até agora, ele está com 10 milhões atrás, né, diferente do
1: Teve um recuo aí considerável.
2: Exatamente.
1: Né? Teve um recuo considerável no estado. Vamos dar uma olhadinha como é que está a nossa votação aqui em Minas Gerais, qual a atualização que a gente tem. Cenário nacional, nesse momento a gente tem, então, Flávio Bolsonaro com mais de 48% dos votos, Lula com cerca de 43% dos votos. Esse cenário indica aí um segundo turno para presidente da República.

0: Esse acredito que seja aquela que a gente já tenha, já vem trazendo para cá. O Senado, por enquanto, a gente tem Domingos Sávio à frente, liderando de ponta a ponta. Marília Campos segue em segundo lugar e o Carlos Viana está em terceiro. Ainda a diferença é de praticamente ele 300 mil votos. A gente está com 87,66% das urnas apuradas.
1: Olha, um dado interessante para a gente falar do governo de Minas. Na eleição de 2022, o candidato foi Romeu Zema, que era candidato à reeleição. Então, no ano de 2022, ele foi reeleito. Já no primeiro turno, ele teve 6.094.136 votos, que valia aí a 56,18% dos válidos. E em segundo lugar do governo de Minas, isso no ano de 2022, foi o Alexandre Calil, do PSD, que teve 3.805.182 votos. Um cenário completamente diferente do cenário de hoje. O Matheus Simões, que vem sucedendo o Zema. Zema saiu do governo para disputar a presidência, não teve uma boa campanha, não teve um bom resultado. E esse cenário se repetiu no estado. Matheus Simões, nesse momento, segue realmente bem na lanterna. Olha, ele tem 4,49% dos votos. Mesma coisa acontece com o Alexandre Calil, que na última eleição estava em segundo lugar, com uma votação muito expressiva aqui em Minas. E nesse ano ele aponta lá atrás, bem distante mesmo dos líderes, com pouco mais de 370 mil votos para o governo do estado. Então, tudo indica que a gente terá Cleitinho Azevedo, governador eleito em primeiro turno. O TSE ainda não anunciou a eleição matematicamente. A disputa pelo Senado continua. Deputado federal e deputado estadual, Nicolas se aproxima dos 2 milhões e 800, quase 800 mil votos. No deputado estadual, que vem liderando a votação, é de 618 mil, é o Bruno Engler também para a reeleição. Lembrando, gente, que o número de vagas para deputado estadual aqui em Minas são 77 vagas. A gente tem total no estado de 52.062 sessões eleitorais. Já foram totalizadas 45.344. Para deputado federal, são 53 vagas. Nesse momento, o Nicolas do PL segue liderando. Mais alguma informação, Thiago? O Washington Lima, temos informações.
2: Ô, Grazi, subiu o número de urnas apuradas para presidente aqui de Barbacena, 35,71%. Lula lidera com 48,25% e Flávio Bolsonaro em segundo com 42,18%. Para governador, deputado federal, deputado estadual, ainda permanece com 28,88% de urnas apuradas.
1: Olha, seguimos então acompanhando passo a passo, estamos aí com quase 91% das urnas apuradas. Eu acho que eu vou atrasar um pouquinho, porque eu falei que uma hora a gente fechava. Vou botar mais 30 minutos aí, né?
0: Percentual. Para cima ou para baixo?
1: Olha, mas a tendência é realmente essa, que mais ou menos cerca de 30 minutos a gente tem os resultados finais, e aí sim a gente começa a descobrir quem serão os deputados devido ao coeficiente eleitoral, que é calculado pelo próprio TSE. Então você segue acompanhando com a gente aqui na 93FM, estamos ao vivo também no Instagram, no @jornalismo93FM, 8h26, eleições 2026, é na 93.
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1: São 8 horas e 33 minutos, com 55,22% dos votos. Cleitinho Azevedo vem se confirmando aí como governador do estado de Minas, eleito no primeiro turno. Parece que ele está ao vivo, a gente consegue ouvir o...
2: Combater as injustiças, independente de quem for o presidente da República, sentar com ele, poder negociar a dívida, poder mostrar que o governo do estado de Minas vai estar à disposição do governo federal, porque não tem jeito de fazer política sem o governo federal. Então é diálogo, é respeito, para a gente poder fazer uma Minas melhor. É poder, o que eu falei, que eu vou cumprir, reduzir o IPVA, reduzir o custo de vida da população mineira, melhorar as estradas e melhorar a saúde e mostrar que dá para pacificar esse país. O Minas Gerais vai ser exemplo.
3: Como o senhor vai se posicionar no segundo turno?
2: Deus, Deus, minha fé em Deus e o povo.
3: E como o senhor vai se posicionar no segundo turno?
2: Eu já falei que eu já ia apoiar o Flávio, então tá tudo certo.
4: O senhor tem eleitor e a transição do seu governo, agora com esse processo de transição, o senhor aperta em nomes de secretariado, como é que o senhor está pensando isso?
2: Ainda a gente não falou sobre secretariado, a não ser que a gente já falou que a secretária de educação vai ser uma mulher que vai ser da pasta, vai ser uma servidora de carreira, e a partir de amanhã a gente vai sentar e vai começar. Isso é foco agora, eu falo. Então vai fazer uma transição, a gente vai conversar com o Matheus Simões. Inclusive eu quero fazer um convite para ver se o Matheus Simões quer ficar no governo. E que for bom a gente vai dar continuidade. O próprio Flávio Rosca, o Gabriel Azevedo, que é um amigo meu. Eu vou pegar tudo que é bom de cada um para a gente poder fazer um governo justo.
5: Sua trajetória, candidato, fala pra gente, governador. Desde vereador aqui em Divinópolis, sim, agora chegando ao governo do estado. Como é que você faz essa avaliação desse sucesso,
2: Deus? É Deus, é Jesus Cristo, a minha fé, é o povo. É só mostrar para quem tá vendo aí o que agora, a gente acredita na sua fé, acredita em Deus. O que aconteceu comigo tem 10 anos. De 10 anos de verdureiro, eu virei governador. Foi a minha fé.
3: Cleitinho, o senhor quase não foi.
6: Cleitinho, qual que é o recado que você passa para os seus eleitores e também para aquelas pessoas que não votaram em você? Você que ao longo do percurso falou que não tem lado político. Justamente, o que for melhor você vai unir.
2: Meu lado é a população. Meu lado, até porque, gente, quando tem um buraco, quando tem a saúde, tanto quem é de esquerda que é de direita, precisa do governador, precisa do prefeito, precisa do presidente. E como eu falei para vocês, eu quero ser exemplo desse país aqui para a gente poder pacificar esse país. Nós somos um só povo. A gente tem, eu, como governador, tenho obrigação de governar para todos, para quem votou e para quem não votou. E pode ter certeza que eu vou honrar cada um, inclusive para quem não acreditou. Vou fazer um trabalho de humildade, um trabalho de competência para aquela pessoa que não acreditou, daqui 4 anos falar assim: você mudou minha opinião. E eu vou fazer isso com cada um.
6: E como é que é ter vocês três novamente aí agora juntos, essa força aí do Azevedo, no governo de Minas, também no como estadual, deputado federal?
2: A minha família, a minha mãe Eduardo foi reeleita e mostra que o trabalho dele deu o resultado, porque ele teve quase dobrou a votação dele. O meu irmão Gleice, todo mundo que é de Minas sabe o que ele fez aqui. Ele foi reeleito com quase 80% dos votos, então agora já está com mais de 100 mil votos no deputado federal. É a minha família, gente, é servir o povo.
7: Onde é que as emoções...
1: Olha, a gente ouviu agora aqui na 93 FM, falando diretamente de Divinópolis, o governador praticamente eleito. A gente ainda não tem a confirmação oficial, mas Cleitinho, nesse momento, tem mais de 55% dos votos. Vamos falar do cenário nacional. A gente estava ouvindo o Cleitinho, se ele retornar, a gente retorna essa fala com ele aqui. Ele está ao vivo novamente, Jackson? Ainda não? Se ele retornar essa conversa, ele está lá em Divinópolis acompanhando a apuração e a gente com exclusividade conseguiu ouvir o governador, que provavelmente será eleito aí dentro de alguns minutos. Estamos com ele de novo? Vamos ouvir mais um pouquinho do Cleitinho, por favor.
2: A fatia do bolo do orçamento de Minas Gerais vai ser dividida igual. O Vale de Jequitinhonha e Norte de Minas vai ter muita atenção comigo.
6: Tem o primeiro trabalho que você já prevê?
2: Primeiro, já vou, de cara, já vou montar uma mini cidade administrativa com lá dentro do Vale de Jequitinhonha e do Norte de Minas, para poder, durante todo mês, poder estar lá, despachar de lá, para mostrar para o mundo, para o Brasil, o que é o Vale. O Vale é o Vale da Riqueza, para a gente trazer investimento para essa região.
4: O senhor precisa desistir. Qual que é o seu sentimento agora, eleito no primeiro turno dessa eleição?
2: Não, o sentimento de gratidão ao povo mineiro. Só isso. O povo mineiro que me fez me levantar, o meu irmão, a minha família, Deus, que me fez, pode vir candidato que a gente vai te apoiar. Então eu tenho a obrigação agora de cuidar do povo mineiro e servir todo o povo mineiro. Eu devo isso ao povo.
6: Eu sei que você tem que falar para toda Minas Gerais, mas para o povo divinopolitano que elege pela primeira vez um governador na história. Qual que é a sua palavra?
2: A minha vida é por Divinópolis. Tudo que aconteceu na minha vida foi Divinópolis. Eu virei vereador. Se eu não fosse vereador, eu não seria governador hoje. Eu devo a minha vida a Deus é o meu povo de Vinópolis. Eu tenho um amor para essa cidade aqui e eu vou honrar sempre essa cidade aqui. E a cidade de Vinópolis sempre vai ter orgulho de ter o Cleitinho. Pode ter certeza disso. Eu nunca vou decepcionar minha cidade.
8: Cleitinho, o senhor teve muita dificuldade para conseguir colocar a sua candidatura, que de última hora acabou sendo concretizada. E hoje... Queria que o senhor fizesse esse paralelo, se sentir esse resultado, é ainda mais diferente depois de tanta luta para conseguir se colocar como candidato.
2: Cara, eu, uma coisa que a gente faz, tem a campanha, tem a pré-campanha, agora eu ganhei eleição, então passado é passado, quem tentou me prejudicar está perdoado, inclusive eu estou aqui para abraçar, agora eu tô, o presente é esse, então agora esquecer o passado e pensar no presente e no futuro, eu só tenho que agradecer a Deus, Deus que me motivou e o povo que me motivou.
9: A última pergunta, que a gente vai para a praça agora.
10: Deputado Federal, Marcos, que representa o Brasil. O senhor vai permanecer nos Republicanos agora, que é eleito governador?
2: Claro que eu vou, não tem por que sair. Inclusive, eu quero dar um abraço aí.
8: É isso, essas foram as primeiras palavras do agora...
1: Olha, nós ouvimos aí as primeiras palavras do governador eleito de Minas. Ainda não existe uma confirmação oficial do TSE, mas o cenário é muito claro. Cleitinho Azevedo tem mais de 5 milhões e 620 mil votos. Patrus Ananias tem 2 milhões e 664 mil votos. Cleitinho, então, alavanca aí com mais de 55% dos mineiros, escolhendo ele como próximo governador de Minas. Ele está em Divinópolis, falou com exclusividade agora e a gente ouviu o governador de Minas. Vamos seguir dando uma atualizada nos nossos cenários. Em nível de Brasil, a gente chega a 92,35% das urnas apuradas. Na verdade, 92,41%. Acabamos de ter uma atualização. Então, o cenário é o seguinte. Flávio Bolsonaro com 47,86%. Lula com 44,19% dos votos. Esse cenário leva a disputa a nível de Brasil para o segundo turno. Inclusive, Cleitinho já falou agora nessa primeira conversa no, ao vivo aqui com a gente, que o apoio dele para o segundo turno será com Flávio Bolsonaro, que sairá aí com o apoio do Cleitinho, que é do Republicanos. A gente segue acompanhando. No Senado, minha gente, Minas Gerais continua ali, olha, a disputa voto a voto. 300 mil votos, mais ou menos 300 mil votos, separam Marília Campos do PT de Carlos Viana do PSD. Carlos Viana hoje tem, agora tem 3 milhões 209 mil votos, a Marília tem 3 milhões 539 mil votos. Lá na frente, puxando o Senado, vem Domingos Sávio do PL, ex-deputado federal, que concorreu pela primeira vez ao Senado do Brasil. Ele tem 24,56% dos votos, com 4 milhões 499 mil votos no estado. Minas Gerais tem nesse momento 89,11%. Eu queria que a gente conversasse um pouquinho agora, Thiago, sobre os deputados da nossa região, se a gente consegue ver a votação dos deputados, pelo menos os deputados mais conhecidos aqui da nossa região. Você tem alguns números pra gente?
11: Então, Grazi, como a gente disse que ao vivo é diferente, meu computador tá travado, eu tô com os dados certinhos aqui, eu só estou vendo se ele recupera.
1: A gente trabalha demais nesse momento. Olha, os deputados aqui da região, a gente está acompanhando voto a voto. No cenário geral, tá, de quantitativo de votos, a gente tem Nicolas Ferreira puxando aí com quase 3 milhões de votos, gente. É muita coisa. Olha, fazendo um recorte, nesse momento já mostro aqui o Tarcísio de São Paulo comemorando a vitória em São Paulo, eleito no primeiro turno, uma vitória que já era de se esperar. Tarcísio muito bem colocado, sendo carregado nesse momento pelo povo lá em São Paulo, já comemorando essa vitória com o Tarcísio. Agora sim, o seu computador reviveu, Thiago?
11: Ele não, mas eu peguei o celular, Grazi. Olha, gente, eu fiz um levantamento aqui de alguns candidatos a deputado estadual, tá? São naturais de Barbacena, tem ligação com a cidade. O Coronel Henrique, por enquanto, no estado de Minas todos, claro, né? Ele soma aí 43.954 votos. O Dorgal Andrada totaliza 79.116 votos. O doutor César Grazia, do Podemos, está com 425 votos. Doutor Guilherme Paulucci, do Novo, 156 votos. Ivan Borgatti, do Democrata, 17.128 votos. Milena Bertolin, do PL, 2.388 votos. Pedro da MEP, do PDT, 784 votos. E fechando, Sinara Campos, do PV, com 11.503 votos.
12: Ô, Thiago, só completando a sua informação, aqui em Barbacena, os três mais votados, que são de Barbacena. Dorgal Andrada está com 18,11%, com 3.422 votos. Ivan Borgatti com 13,89%, com 2.624 votos. E em terceiro, Coronel Henrique, com 874 votos, com 4,63%.
1: Olha, lembrando que os cargos de deputado passam por coeficiente eleitoral, nesse momento por legenda para deputado estadual. Quem puxa mais vagas para a Assembleia Legislativa de Minas é o PL. Nesse momento ele vai ter direito a 21 vagas. Seguido aí temos o PSB, o Partido Socialista Brasileiro, que pela legenda tem direito a 2 vagas. Avante com 2 vagas, Democrata com 1 vaga, Podemos com 2 vagas. O PSD também vai ter bastante espaço até o momento, com 9 vagas na casa da deputada estadual na Assembleia Legislativa de Minas Gerais. Republicanos nesse momento com 4 vagas. Partido Democrático Trabalhista, o PDT, tem 1 vaga. Partido Novo com 2 vagas. Federação Brasil da Esperança, o FEBrasil, tem 17 vagas. Federação União Progressista com 8. Federação Renovação Solidária com 3 vagas. PSDB Cidadania, 3 vagas. E a Federação PSOL Rede com 2 vagas. São 77 vagas no total. E essas vagas aí disponíveis por legenda. Então, o coeficiente eleitoral começa a ser descrito e já a gente vai ter a confirmação de quais são os deputados eleitos, torcendo aí, claro, né, para os deputados aqui da cidade, da nossa região, garantirem cadeiras, porque é isso que traz mais recurso para a cidade, é isso que traz mais recurso para a região. Temos alguma outra informação, Thiago Rossi?
11: A informação, por enquanto, meu celular está recarregando, Grazi.
1: Olha, a gente está atualizando, vamos falar de cenário nacional por aqui. Brasil, a gente vai mais uma vez confirmando o segundo turno entre Flávio Bolsonaro e Lula. Olha, a distância entre eles diminuiu um pouco, hein? Nós temos 92,93% das urnas apuradas nesse momento. O Flávio Bolsonaro tem 47,81% dos votos. Lula tem 44,24% dos votos. Se a gente for falar em número de votos, Flávio Bolsonaro tem 52.825.169 votos e o Lula 48.874.544 votos. No percentual é uma diferença de cerca de 3%, 3,1%, mas em quantidade de votos, ainda é uma quantidade bem considerável. Nós estamos falando aí de quase 4 milhões de votos, 4 milhões de eleitores que nesse momento escolhem como Flávio Bolsonaro presidente do Brasil. Mas tudo nos leva para um segundo turno. 92,93% das urnas apuradas no Brasil. A expectativa é que em poucos minutos a gente tenha esse resultado geral, esse resultado final. Minas Gerais, deixa eu até atualizar. Vou atualizar com você que está me ouvindo, pedir os meninos aqui também, se já tem a confirmação aí de Cleitinho pelo TSE como governador de Minas Gerais. Deixa eu ver se o TSE já confirmou. Ainda não confirmou.
12: Ele só atualizou para 90,5% de urnas apuradas, mas ainda não confirmado.
1: Ainda não confirmado, mas está voando longe.
12: Está gravado ali quase com ele.
1: Mineiro de Divinópolis. Inclusive, eu tenho um áudio aqui do Edson Costa, que é o vice do Cleitinho, falando que ele está com o vice do Cleitinho, e ele contou um pouquinho da trajetória do Cleitinho. Vamos ouvir esse áudio.
13: Você vê esse resultado depois de quase a candidatura de Cleitinho não ser efetivada, mas muito de última hora acabou sendo candidato e hoje esse resultado se mostra nas urnas. Queria que o senhor comentasse.
14: Ao longo da nossa vida, muitas vezes a gente escreve e ouve a frase, né? Deus escreve certo por linhas tortas. Eu acho que isso aconteceu. A gente tinha aí uma possível composição partidária com vários partidos. Depois dessa candidatura quase que não aconteceu. O Cleitinho teve os problemas pessoais dele, familiares, que eu sempre disse, gente, que a família está acima de tudo, muito acima de política, né? A saúde dele, da família, né? O momento a gente tem que respeitar, mas ele tirou forças de Deus mesmo, né? De onde não tinha, para atender a esse chamado que é do povo mineiro. Não é um chamado de partido, não é um chamado de determinados grupos de interesse, é um chamado do povo mineiro. E nós atendemos a esse chamado. Eu estou aqui para contribuir, carregar o piano, fazer tudo que for possível, trazendo a minha experiência administrativa, a minha experiência também como representante dos prefeitos e prefeitas, dos municípios de Minas Gerais, para fazer o melhor governo possível e deixar definitivamente para trás esse discurso pessimista, né, que só fala de problemas. É claro que Minas tem problemas, mas os outros estados também têm muitos problemas. Agora é hora de olhar para frente. Chega de olhar para trás, vamos olhar para frente e vamos levantar Minas Gerais.
4: Obrigado.
13: Este foi Luiz Eduardo Falcão, vice-governador, que a gente já pode dizer eleito ao lado de Cleitinho Azevedo, que deu coletiva de imprensa, e estão anunciando que Cleitinho vai descer já já.
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1: Reta final da apuração das eleições 2026, faltando 5 minutos para as 9 horas da noite. O Brasil totaliza nesse momento 96,16% das urnas apuradas das 499.248 sessões. 480.099 já foram totalizadas no país e o Senado acaba de confirmar que teremos segundo turno para presidente da República, com Flávio Bolsonaro saindo na frente. Nesse momento, ele teve uma votação expressiva. Acredito que até ele está surpreendido com o resultado. 47,54% a votação de Flávio Bolsonaro, com 54.459.417 votos já no Brasil. Eleição acabou, ETS acabou de confirmar, gente. Primeira mão para você, eleição matematicamente definida aqui no Brasil. Flávio Bolsonaro com 47,48%, Lula com 44,63% dos votos. Nesse momento, faltando aí pouco mais de 3% de apuração das urnas, a diferença entre os dois candidatos é de 3.415.000 votos. 3.415.000 votos que garantem aí Flávio Bolsonaro sair na frente, levando a decisão de presidente da República para um segundo turno. Vamos ver Minas Gerais, se tem alguma atualização do nosso estado. Tem atualização aí, Washington?
2: Tem atualização, Grazi. Eleito Cleitinho Azevedo, agora sim confirmado. 94,16% de apurações e com 55,34% e 5, mas muito voto mesmo, o Cleitinho Azevedo é o novo governador de Minas Gerais.
1: Gente, ele teve quase 6 milhões de votos no estado, um percentual aí de 55,34%. Então, confirmado, Cleitinho Azevedo, do Republicanos, assume pela primeira vez o governo de Minas. Cleitinho, que vem dessa história de que seria candidato, não seria candidato. Ele começou sua trajetória como vereador na cidade de Divinópolis e aí foi galgando vários cargos no público, né, dentro dos cargos públicos e políticos do país, e nesse momento ele é eleito. Para quem não queria nem ser candidato, né, vou ser candidato, não vou ser candidato, vou ser candidato, não vou ser candidato, ele firma seu nome aí com mais de 5.950.000 votos. Segundo lugar em Minas ficou com Patrus Ananias, do PT, que teve 26,2% dos votos, somando cerca de 2.817.000. Flávio Roscoe, do PL, teve 7,08%. Matheus Simões não teve um bom desenvolvimento durante a campanha. Ele manteve o percentual lá do início da votação, se manteve por volta dos 4,56%. Lembrando que Matheus Simões é o atual governador do estado. Ele segue o trabalho de Romeu Zema, que se afastou para concorrer à presidência da República, mas que também não teve um bom resultado como presidente da República. Vamos às atualizações de senador. Com 93,99% das urnas totalizadas em Minas, Domingos Sávio se confirma aí como senador eleito nesse momento. Ele teve 4.727.000 votos, seguido aí da Marília Campos, que tem 3.734.000, 19,33%. No terceiro lugar vem Carlos Viana, com 17,51% e cerca de 3.381.000 votos. Essa segunda cadeira ainda segue um pouquinho estável ali entre Carlos Viana, que é do PSD, e a Marília Campos, que é do PT. O Senado para Deputado Federal ainda segue bem misturado. Nicolas Ferreira, como a gente já falou, ao invés de bater os 2 milhões de votos esperados, está chegando a quase 3 milhões de votos. Se a gente não está enganado, é a maior votação para deputado federal do Brasil, não é isso?
3: Da história.
1: Da história do Brasil, né?
2: Ultrapassando o Eduardo Bolsonaro, que tinha um recorde do deputado mais votado da história do Brasil, Nicolas Ferreira acaba sendo o deputado mais votado da história do Brasil.
1: Com quase 3 milhões de votos, é realmente um fenômeno aí. E o Nicolas vem seguido da candidata Ana Elisa, do PT, que teve uma votação bem expressiva também. Ela teve quase 500.000 votos, uma deputada super jovem que assume aí uma cadeira na Câmara dos Deputados. No deputado estadual, Bruno Engler, na reeleição, confirma seu favoritismo, puxando 648.483 votos. Dentro de instantes, a gente vai ter a relação de todos os deputados que entrarão tanto na Câmara dos Deputados quanto na Assembleia Legislativa de Minas. Como já disse aqui algumas vezes, tudo isso é cenário do coeficiente eleitoral. Olha, no Brasil, 98,2% das urnas apuradas, como a gente já falou, confirmado segundo turno, Flávio Bolsonaro 47,33%, Lula com 44,81%.
2: Traz um dado interessante, inclusive. Minas Gerais continua sendo um reflexo do Brasil, ou um reflexo do Brasil, ou um reflexo de Minas Gerais, que o Flávio Bolsonaro acabou aqui com 48,55% em Minas e o Lula 42,92% também em Minas. Isso é um reflexo das outras eleições, que Minas Gerais também define quem vai ser o presidente. Então, mais uma vez, Minas sendo reflexo do Brasil.
1: Vale destacar, inclusive, que Minas Gerais é o segundo colégio eleitoral do Brasil. O primeiro colégio eleitoral em número de eleitores é o estado de São Paulo. Na sequência, vem o nosso estado de Minas Gerais como o segundo colégio eleitoral. Olha, Barbacena tem uma lentidão nesse momento aí das sessões. São 322 sessões em Barbacena eleitorais e nesse momento apenas 180 foram finalizadas. Então, estamos totalizando aí na cidade uma votação de 55,90%. Se a gente for falar dos votos aqui da cidade, quem vem puxando para deputado estadual como mais votado na cidade é o Bruno Engler. Na sequência tem Beatriz Cerqueira, que é do PT. Pablo Almeida, também do PT, vem com uma boa votação na cidade. E a gente vem para Eduardo Azevedo, depois nós temos aí Macaé Evaristo e por aí vai. Chiara Biondini também teve uma boa votação na cidade, mais de 1.000 votos. Sargento Rodrigues com 1.331, mas nesse momento majoritário em Barbacena com 6.150 votos. Dorgal Andrada, do PP, está se confirmando com mais de 6 mil votos, isso só na cidade de Barbacena. Com certeza uma votação muito relevante para um deputado super jovem que enfrenta aí sua segunda legislatura na Assembleia Legislativa de Minas Gerais, representando a nossa região. Vamos dar uma olhada também para deputados.